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0: É o bailão à moda antiga, tchê.
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0: apaixonei de novo.
1: Alô, meus queridos amigos, aqui quem fala é Darlan Pereira. Um abraço, que Deus abençoe a todos vocês. 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
3: Mas seguinte aí agora. Negócio é o seguinte. Quero ver todo mundo, mas não posso ficar ninguém de fora. Levanta a mão pra cima e bate palma.

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musical Calmon, 20 horas e 33 minutos. Vamos embora! Quem fica parado, paga meia dúzia.

0: 20h40, beijo com cerveja, JM. Esse aí é o Cleiton Borges, ainda no tempo do JM, né? Trazendo o Bailão das Antigas, musical Calmon, duas vidas e um só coração. Nosso amor tá bagunçado, nosso amor tá bagunçado, mas é assim que nós gostamos, né? Tem mais uma? Tem da Nube Azul? Então vamos lá, tchê. Encerrando as bandinhas de hoje.
1: Está

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0: Sorteadores cantando música do Rogério Melo, depois da lida.
1: Companheirada, eu já vou me embora.
0: É, tudo que é bom termina, né, tchê? Ou tudo que é bom fica pra amanhã. Então vamos fazer o seguinte, o nosso trato é assim, ó. Eu vou pra casa, volto amanhã às 18 horas. Você fica aqui na Centro América, de pé calçado. Em seguida, a Voz do Brasil, Love Line, a madrugada, o sertanejo e o Fabiano começa tudo de novo. Tá bom, tchê? Temos combinado? Então tá bom. Obrigado, meu compadre. Um grande abraço, minha comadre.
2: Vamos lá, então, gurizada. Roda,
0: é a última do Maurício. Obrigado, Deus. Deus, tu é tão bom pra mim. Que quando eu penso que não, tu já me falou que sim. Boa noite, até amanhã. Pra você e pra mim.

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4: 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As notícias do governo federal que movimentaram o país no dia de hoje.
5: Olá, boa noite.
6: Boa noite para você que nos acompanha em todo o país.
5: Quarta-feira, 5 de agosto de 2026.
6: Vamos ao destaque do dia.
5: Lei consolida regras para o transporte rodoviário de cargas no país.
6: E estabelece o pagamento do piso mínimo do frete a motoristas. Gabriela Noronha.
7: A lei estabelece prazo de até 30 dias úteis para o pagamento do frete. Também estão previstas punições mais duras para empresas que contratarem fretes abaixo do piso mínimo.
5: Educação.
6: Desempenho de mais de 30 milhões de estudantes brasileiros passa por avaliação.
5: Divulgados os dados do Índice de Desenvolvimento da Educação Básica. Jéssica Gonçalves.
8: O IDEB permite acompanhar o desenvolvimento da educação básica brasileira. Os dados indicam a evolução da aprendizagem e a estrutura da rede de ensino.
6: E professores podem participar do Banco de Avaliadores do Programa Nacional do Livro e do Material Didático.
5: Eles vão ajudar a escolher as obras que irão para as salas de aula da rede pública de ensino. Luciana Colares de Holanda.
9: Hoje são cerca de 20 mil profissionais cadastrados e os avaliadores são capacitados para atuar na avaliação das obras.
6: Hoje na apresentação da Voz do Brasil, Mariana Jungmann e Luciano Seixas.
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6: Agora é lei. Estão em vigor novas regras para o frete dos caminhoneiros.
5: A lei trata do pagamento mínimo pelo transporte e medidas de fiscalização e punição em caso de não cumprimento.
7: A nova lei consolida regras para o transporte rodoviário de cargas no país e estabelece o pagamento do piso mínimo do frete a motoristas, com metodologia de cálculo pela Agência Nacional de Transportes Terrestres, a ANTT. Guilherme Boulos, ministro da Secretaria-Geral da Presidência, falou sobre a medida.
10: O piso do frete é o valor mínimo que um caminhoneiro, sobretudo um caminhoneiro autônomo, que trabalha para levar mercadorias e abastecer o povo brasileiro nos quatro cantos, é um valor mínimo que ele tem que receber por frete, por viagem que ele faz, por entrega que ele faz.
7: A lei estabelece ainda prazo de até 30 dias úteis para o pagamento do frete, além da atualização da tabela a cada 6 meses. Também estão previstas punições mais duras para empresas que contratarem fretes abaixo do piso mínimo, com multas que podem chegar a R$1 milhão. E para que seja cumprido o piso, o texto determina a obrigatoriedade da apresentação do Código Identificador da Operação de Transporte, CIOT, antes do caminhão iniciar a viagem, o que também impacta na fiscalização, como explica o ministro dos Transportes, George Santoro.
11: O CIOT também é um mecanismo de combate ao comércio ilegal de mercadorias, ao comércio feito sem nota fiscal. Ele vincula todo o transporte de mercadorias aos documentos eletrônicos fiscais.
7: Originalmente publicado como medida provisória, o texto passou por uma série de mudanças no Congresso Nacional, sendo aprovado no Senado em julho deste ano. Com a sanção, o texto vira uma regra permanente. Reportagem Gabriela Noronha.
6: desempenho de mais de 30 milhões de estudantes brasileiros passou por uma nova avaliação de aprendizagem.
5: Foram divulgados hoje os dados mais recentes do IDEB, o Índice de Desenvolvimento da Educação Básica, e também as médias em português e matemática do SAEB, o Sistema de Avaliação da Educação Básica.
6: Os índices consideram os anos iniciais e finais do ensino fundamental e também do ensino médio na rede pública e privada.
5: O resultado foi anunciado pelo Ministério da Educação. Confira os detalhes na reportagem de Jéssica Gonçalves.
8: Para calcular o IDEB, que é o Índice de Desenvolvimento da Educação Básica, o MEC utiliza as taxas de aprovação coletadas pelo Censo Escolar, junto com o desempenho dos estudantes em língua portuguesa e matemática no SAEB, o Sistema de Avaliação da Educação Básica. O IDEB permite acompanhar o desenvolvimento da educação básica brasileira. O cálculo é feito por meio de uma escala, que vai de 0 a 10. O índice dos anos iniciais do ensino fundamental passou de 6 em 2023 para 6,3 em 2025. Na rede pública, a pontuação foi de 5,7 para 6,1 em 2 anos. Para os anos finais do ensino fundamental, o IDEB nacional subiu de 5 para 5,3. Na rede pública, o indicador alcançou pontuação 5 contra 4,7 em 2023. No ensino médio, o IDEB passou de 4,3 para 4,5. Os dados indicam a evolução da aprendizagem e a estrutura da rede de ensino, que atende mais de 30 milhões de estudantes em todo o território nacional. Para o ministro da Educação, Leonardo Barchini, os resultados apontam qual deve ser a prioridade daqui para frente.
10: Toda a estratégia do Ministério da Educação, que é demanda do Plano Nacional de Educação aprovado em abril deste ano, é que a gente tenha um foco especial na aprendizagem.
8: Já o SAEB, o Sistema de Avaliação da Educação Básica, é aplicado a cada 2 anos para medir o desempenho de estudantes da educação básica por meio de testes e questionários. Em uma escala que vai de 0 a 500, no 5º ano do ensino fundamental, a nota em português passou de 207 para 215 pontos. Em matemática, de 218 para 227. Já no 3º ano do ensino médio, em português, o resultado foi de 269 para 272. Em matemática, de 263 para 268. Em 2025, foram avaliados quase 6 milhões de alunos em mais de 70 mil escolas. Reportagem Jéssica Gonçalves.
6: Estudantes que participam do processo seletivo do ProUni, o programa Universidade para Todos, podem conferir o resultado da segunda chamada.
5: O prazo para os pré-selecionados comprovarem as informações da inscrição começou hoje e vai até sexta-feira da próxima semana, dia 14.
6: A documentação exigida para essa comprovação deve ser apresentada diretamente na instituição de ensino superior para a qual o estudante foi pré-selecionado.
5: O resultado pode ser acessado pelo portal Acesso Único ao Ensino Superior, em acessounico.mec.gov.br.
6: O Ministério da Educação chama professores e especialistas de todas as regiões do Brasil para participar do Banco de Avaliadores do Programa Nacional do Livro e do Material Didático.
5: O programa é responsável pela distribuição de livros para estudantes e professores da rede pública de ensino. As obras são renovadas a cada 4 anos.
6: Confira na reportagem de Luciana Colares de Holanda.
9: Professores e especialistas de todo o país podem participar da escolha dos livros que vão para as salas de aula da rede pública de ensino. Estão abertas as inscrições para o Banco de Avaliadores do Programa Nacional do Livro e do Material Didático, o PNLD. Os selecionados vão avaliar as obras inscritas nos editais do PNLD Atos Finais, voltado às obras didáticas, e do PNLD Literário Equidade, destinado às obras literárias. Nessa etapa da seleção, terão prioridade professores de língua portuguesa, matemática, história, geografia, ciências, arte, educação física e língua estrangeira, pedagogos e profissionais formados em letras, com foco em literatura e formação de leitores, também terão preferência. De acordo com Anita Stefani, diretora de apoio à gestão educacional da Secretaria de Educação Básica do MEC, hoje são cerca de 20 mil profissionais cadastrados. O banco é atualizado constantemente e os avaliadores são capacitados para atuar na avaliação das obras.
1: Essa capacitação busca garantir que todos os participantes utilizem os mesmos referenciais durante a análise. E utilizem, né, de uma forma correta as fichas de avaliação, contribuindo para a qualidade técnica.
9: A participação no banco de avaliadores do PNLD é voluntária e gratuita. E a diretora de apoio à gestão educacional, Anita Stefani, explica que os profissionais selecionados no processo de avaliação pedagógica têm acesso a diferentes oportunidades de aprimoramento e reconhecimento.
12: Ao avaliarem as obras, eles estão também se formando como analistas de materiais didáticos e críticos em conteúdos, seja para a elaboração de materiais para os seus estudantes, quanto para a aplicação dessas obras didáticas na sala de aula.
9: Para se inscrever, basta acessar a página da plataforma de avaliação pedagógica do PNLD no endereço pnld-avaliação.mec.gov.br e preencher as informações de perfil profissional. É preciso ter diploma de licenciatura plena ou de magistério reconhecido pelo Ministério da Educação e concluir um curso obrigatório disponível na própria plataforma. Reportagem Luciana Colares de Holanda.
5: E atenção para os prazos do Exame Nacional de Desempenho de Estudantes, o ENAD 2026.
6: Os inscritos para os cursos de bacharelado em tecnologia que tiveram o pedido de atendimento especializado negado podem recorrer da decisão até sexta-feira, dia 7 de agosto.
5: O recurso deve ser enviado pelo sistema ENAD, com a documentação que comprove a necessidade de atendimento, conforme as regras do edital. O resultado da análise será divulgado em 14 de agosto.
6: O atendimento especializado é destinado aos participantes que necessitam de recursos específicos para realizar o exame.
5: As provas do ENAD 2026 para os cursos de bacharelado e tecnologia serão aplicadas no dia 29 de novembro.
6: O Serviço Geológico do Brasil faz o monitoramento das bacias hidrográficas brasileiras. Isso quer dizer que ele monitora a subida e descida dos principais rios do país.
5: O trabalho ajuda na agricultura, previne situações trágicas relacionadas a enchentes e orienta prefeituras em situações de seca, por exemplo.
6: Este ano, o Serviço Geológico do Brasil também faz parte do grupo de órgãos federais que está atuando no painel do El Niño e vem acompanhando e divulgando boletins sobre os impactos do fenômeno climático.
5: Sobre tudo isso, nós conversamos mais cedo com a chefe do Departamento de Hidrologia do SGB, Andréa Germano. Acompanhe. Doutora Andréa, bem-vinda à Voz do Brasil. É um prazer ter a senhora conosco aqui. Vamos falar então de El Niño, né? O Serviço Geológico do Brasil divulgou algumas previsões para as principais bacias hidrográficas do país para os próximos 3 meses. E aí eu queria começar então falando por região, começando aí pela região norte e, né, Amazônia. Os principais rios, pelo que eu já dei uma olhadinha, ainda estão nos níveis normais, mas já em situação de vazante. O que a gente pode esperar para os próximos 3 meses?
13: Muito obrigada pelo espaço. O Serviço Geológico do Brasil agradece. O Serviço Geológico do Brasil é uma empresa ligada ao Ministério de Minas e Energia. E realmente a gente faz esse acompanhamento dos rios, o monitoramento dos rios, há 57 anos, cobertura de toda a rede hidrometeorológica nacional e monitoramento de níveis dos rios e volume de chuvas. A região norte, hoje está nesse período, como você falou, já de vazante, né? Na sua normalidade, em todos os rios, a sua normalidade. E assim, o que preocupa é esse atraso do início das chuvas. Isso pode prejudicar aí a vazante, no caso, de não ser mais crítica, né? Então, assim, esse atraso, o período de chuvas, realmente é hoje a nossa preocupação. Mas, por enquanto, na sua normalidade. A gente faz simulações, né, para caso não chova, caso chova. Então, a gente vai tendo esse acompanhamento diariamente num cenário de 3 meses para poder também ter providências, defesa civil, tomar providências logísticas para as ações do norte.
5: Quer dizer assim, se a gente já está com os rios em vazante e as chuvas atrasaram, a gente pode ter uma baixa mais acentuada, é isso?
13: Exatamente, essa é a grande preocupação.
6: E no Nordeste há um alerta sobre os níveis dos reservatórios, né?
13: Exatamente. O SGB, ele acompanha junto com a Agência Nacional de Águas os reservatórios, né, através do sistema de acompanhamento dos reservatórios do Nordeste, também dos 9 estados do Nordeste, também em Minas Gerais, mas a situação hoje, 5 de agosto, é de normalidade também, 50%, 51% da sua capacidade, né? Então a gente está mantendo esse percentual desde abril. Então ainda não é uma preocupação a região Nordeste.
14: Muito bem, então vamos falar agora de Sul, onde o El Niño talvez seja a região onde talvez a gente já esteja sentindo essa questão do El Niño de maneira mais intensa, né, mais acentuada. Já há problemas de cheias e transbordamentos. Como é que deve ser o próximo trimestre por lá, onde o alerta é maior?
13: E como você falou, né, a previsão de chuvas acima da média do El Niño pode levar muitos os rios, já materializado agora no mês de julho. Tivemos muitas inundações. Para você ter uma ideia, mês de julho no sul, na região do Rio Grande do Sul, em média chover 130 milímetros, a gente teve localidades com 430 milímetros, provocando então grandes impactos aí de inundação, e a preocupação geralmente é essa, de o solo já está muito úmido e ainda esse aumento das chuvas na região sul poder causar mais impactos de inundações na região sul.
6: Agora, no Cerrado e Pantanal, André, onde já costumamos ter seca nesse período, o que esperar para as bacias desses biomas?
13: Então, no Cerrado, na região sudeste, em termos de chuva, os modelos meteorológicos, que é nosso serviço geológico, a gente não trabalha com meteorologia, né? A gente usa a meteorologia para poder explicar a hidrologia, mas os modelos de meteorologia estão muito discrepantes, vamos dizer assim. O que a gente entende agora nesse momento, não dá para falar do cenário de chuva, mas nesse momento que realmente as temperaturas já estão muito elevadas, aí sim a preocupação é mais para a questão de incêndios florestais. Então, monitoramento de rios, ainda estamos na normalidade para
14: tudo indicando ainda que Cerrado e Pantanal, em termos de águas, devem ficar ainda dentro da normalidade.
13: É, estamos já desde 2020, assim, com uma tendência de depreciação da capacidade dos rios na região do Pantanal, principalmente. Então, assim, na normalidade, já não digo que já, a gente já não vai, vem vivendo muito tempo isso. Então, mas não vai ser mais crítico ou menos crítico este ano especificamente.
14: É, quando a gente fala então de mudanças climáticas, é disso que a gente fala, né? A gente vai observando uma mudança no comportamento natural, no comportamento da natureza ao longo do tempo, né? Não é só no trimestre, não é só no ano. Perfeito. A senhora disse, já vem desde 2020.
13: Perfeito,
14: né?
13: A gente não tem mais um Pantanal, uma região alagada há muitos anos. Então isso realmente é um mudanças climáticas, não só o efeito de El Niño também, né? Então sendo uma mudança climática que a gente vem evidenciando, principalmente nessa região.
6: Agora, doutora Andréia, como é que funciona esse monitoramento do Serviço Geológico do Brasil? Conta para o nosso ouvinte um pouco mais sobre como é esse trabalho.
13: O Serviço Geológico é o grande parceiro no campo e no escritório para fazer esse monitoramento, né? Além desse trabalho contínuo de monitoramento, de saber essas séries hidrológicas de longo período que nós monitoramos, a gente tem um serviço desde a década de 80, daí de realizar previsões hidrológicas, não só o momento atual, mas essas previsões hidrológicas, né, futuras. Começamos aí com bacias como o Pantanal, o Amazonas e o Rio Doce, que são bacias mais lentas, mas depois dos desastres, como a gente chama aí nos anos de 2011, 2012, 2013, a gente começou a fazer sistemas de previsão hidrológica em bacias mais rápidas e também com o advento também de todo um monitoramento automático muito mais especializado, né? Então, assim, o que a gente faz? Além desse monitoramento do campo, a gente no escritório recebe essas informações automáticas que vêm por satélites, né? Então, de hora em hora a gente está recebendo o nível dos rios, a quantidade de chuva, e rodamos modelos matemáticos, hidráulicos, hidrológicos, para fazer essas previsões. Aí você vai me dizer, então a gente consegue saber com muita antecedência se vai inundar? Depende depende da região hidrográfica, depende da resposta da bacia hidrográfica. Então, sim, há localidades que a gente consegue fazer essa previsão com 75 dias de antecedência, mas outras localidades, em bacias mais de alta declividade, com uma menor área de drenagem, com até 4 horas de antecedência. Mas o que permite, no caso de inundações, retirar as famílias, retirar, então, assim, permite, a gente salva vidas com esse monitoramento e com esse sistema de previsão hidrológica.
6: Muito bem, nós conversamos com Andréa Germano, chefe do Departamento de Hidrologia do Serviço Geológico do Brasil. Muito obrigado por sua entrevista aqui, A Voz do Brasil.
13: Muito obrigada a vocês. Até logo. Tchau, tchau.
5: Segurança no abastecimento de água passa também pela recuperação do meio ambiente.
6: Está aberta uma chamada pública para apoiar projetos de restauração ecológica e soluções voltadas à proteção de mananciais que abastecem grandes centros urbanos.
5: A chamada foi feita pelo Banco Nacional de Desenvolvimento Econômico e Social e deverá prever investimentos de 15 milhões e 20 milhões de reais com prazo de execução de até 48 meses.
6: As ações devem ter foco em restauração ecológica e em soluções baseadas na natureza, para combater a escassez de água nas regiões metropolitanas, como explica o superintendente da área de meio ambiente do BNDES, Nabil Kadri.
15: As propostas enviadas devem incluir ações de restauração ecológico-produtiva utilizando vegetação nativa em áreas estratégicas para proteção dos recursos hídricos, incluindo nascentes, margens de rios e outras áreas relevantes para a conservação dos mananciais.
5: Os projetos deverão contemplar regiões do Distrito Federal e entorno, São Paulo, Rio de Janeiro, Ceará, Mato Grosso, Rondônia e Acre.
6: Mariana Dias Vilas Boas, pesquisadora do Serviço Geológico do Brasil, fala sobre a importância da recuperação e preservação de mananciais que abastecem grandes cidades.
16: Com a ampliação da vegetação, a gente vai ter uma maior taxa de infiltração, esses aquíferos vão ter mais água, vai chegar mais água também nos rios, através desses afloramentos das nascentes. Então, os projetos de recuperação, eles são projetos importantíssimos e têm uma relação direta com a segurança hídrica nas grandes cidades. E reduzo consequências de inundação, eu aumento a recarga dos aquíferos.
5: A chamada pública está aberta até o dia 9 de setembro e pode ser consultada no site do BNDES.
6: O Brasil assumiu a presidência pro tempore da Aliança para a Segurança, a Justiça e o Desenvolvimento.
5: A entidade reúne países da América Latina e Caribe.
6: Na reunião de cúpula em Brasília, o Banco Interamericano de Desenvolvimento anunciou US$ 4 bilhões para as ações integradas de combate ao crime organizado na região.
17: A América Latina concentra 8% da população mundial e é responsável por 1/3 dos homicídios ocorridos no mundo, de acordo com dados da Polícia Internacional. Esses números levaram à criação da Aliança para a Segurança, a Justiça e o Desenvolvimento, composta por 23 países e 14 instituições, como a Interpol. Um encontro em Brasília discute estratégias de prevenção e combate ao crime organizado na América Latina e Caribe. No primeiro ano de atuação da Aliança no combate ao crime organizado, foram destinados US$ 1 bilhão e 400 milhões, o que corresponde a 60% dos recursos previstos para os 3 primeiros anos da iniciativa. A alta demanda dos países membros levou o Banco Interamericano a reavaliar os recursos destinados ao programa, elevando o montante para US$ 4 bilhões. O ministro da Justiça do Brasil, Wellington Lima Silva, fala sobre a importância da aliança.
18: Nós estamos absolutamente convencidos da necessidade de intensificar essa interlocução com organismos multilaterais, em estabelecer tantas quantas sejam as tratativas, as interlocuções necessárias para aperfeiçoar e aprimorar essa estratégia.
17: Um protocolo também foi assinado para o repasse de R$ 5 bilhões ao Brasil, que assumiu a presidência pro tempore da Aliança pelos próximos 12 meses. Reportagem Cleide Lopes.
5: Música. Comitê de Política Monetária, o Copom, reduziu a taxa Selic, que é a taxa básica de juros da economia, de 14,25% para 14% ao ano.
6: Em comunicado divulgado hoje, o Copom afirmou que o cenário internacional ainda exige cautela por causa das incertezas sobre os conflitos no Oriente Médio.
5: A taxa Selic influencia outras taxas de juros no país, como as taxas de empréstimos, financiamentos e aplicações financeiras.
6: E essas foram as notícias do governo federal.
5: Uma realização da Secretaria de Comunicação Social da Presidência da República.
6: Com produção da empresa Brasil de Comunicação.
5: Fique agora com o Minuto do TCU. Em seguida, as notícias do Poder Judiciário e do Congresso Nacional. Boa noite.
6: Boa noite e até amanhã.
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21: Supremo Tribunal Federal começa a julgar se proibição a jogos de azar é compatível com a Constituição de 1988.
22: Presidente Lula sanciona projeto de lei que regulamenta relevância para admissão do recurso especial no STJ.
21: Acordo firmado entre Tribunal Superior Eleitoral e Advocacia Geral da União prevê boas práticas sobre o uso da inteligência artificial nas eleições deste ano.
22: Boa noite, eu sou Marcela Luiz.
21: E eu sou Walter Lima.
22: O plenário do Supremo Tribunal Federal começou a analisar na sessão de hoje se a proibição a jogos de azar é compatível com a Constituição. Após as sustentações orais, o relator do caso, o ministro Luiz Fux, começou a votar.
21: Desde 1941, a lei de contravenções penais proíbe a organização e exploração de jogos de azar, punindo os infratores com prisão simples, multa e outras penalidades previstas em lei. Isso inclui o jogo do bicho e as máquinas caça-níqueis.
22: Os ministros analisam se essa proibição, criada há mais de 80 anos, ainda é compatível com a Constituição Federal de 1988 ou se ela ficou ultrapassada.
21: Na prática, o Supremo vai decidir se a exploração de jogos de azar deve continuar proibida e punida pela legislação penal brasileira ou se essa proibição é incompatível com a Constituição.
22: A decisão, porém, não tratará da regulamentação de cassinos ou da exploração comercial dos jogos, temas que devem ser abordados em outras ações que tramitam na corte.
21: O julgamento vai continuar na sessão plenária de amanhã.
22: O presidente da República, Luiz Inácio Lula da Silva, sancionou o projeto de lei que regulamenta a relevância para a admissão do recurso especial no Superior Tribunal de Justiça.
21: O projeto foi convertido na Lei 15.484 de 2026. Fátima Uchoa.
23: Com a relevância, segundo o presidente do STJ, ministro Herman Benjamin, o tribunal poderá concentrar esforços nos recursos que tratam de temas com maior impacto para a sociedade.
24: Não é de uma lei para atender interesses do Superior Tribunal de Justiça, mas da celeridade, da qualidade e da efetividade da prestação jurisdicional.
23: A nova lei deve tornar a prestação jurisdicional mais eficiente e permitir que o STJ concentre a atuação em casos com maior impacto jurídico, econômico, político ou social, que sejam importantes para uniformizar a interpretação da legislação federal, sem limitar o acesso dos brasileiros à justiça.
22: Tribunal Superior Eleitoral e a Advocacia Geral da União assinam um acordo de boas práticas sobre uso da inteligência artificial nas eleições 2026.
21: O principal produto da parceria é o lançamento de um guia de boas práticas sobre o uso de IA no processo eleitoral. Fábio Ruas.
0: O documento vai servir como um manual de conduta com diretrizes técnicas detalhadas para partidos, candidatos, plataformas digitais, órgãos públicos e para a sociedade civil. O acordo ainda prevê a realização de cursos, seminários, workshops e eventos relacionados.

0: greve realizada pelos empregados. Nessas situações, a Justiça do Trabalho admite, como regra adotada pela jurisprudência da Corte, a compensação da outra metade dos dias de paralisação. Esse entendimento, ele busca equilibrar o direito de greve com os efeitos da suspensão do contrato de trabalho durante o movimento. Para os ministros, o desconto integral dos dias parados pode gerar prejuízos econômicos excessivos aos trabalhadores.
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1: Uma boa noite.
2: E até amanhã.
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4: Está no ar o Jornal do Senado.
5: Eu sou Paula Groba.
6: E eu sou Humberto Pinheiro.
5: E estes são os destaques de hoje do Jornal do Senado, que começa agora.
6: Senado pode tornar hediondos e inafiançáveis crimes de pedofilia.
5: Pessoas com deficiência poderão ser consideradas idosas aos 50 anos.
6: Fim da aposentadoria compulsória como punição avança no CNJ e no Senado.
5: Boa noite.
6: Boa noite.
5: Crimes sexuais contra crianças e adolescentes podem passar a receber a punição mais rigorosa prevista na legislação brasileira.
6: O plenário do Senado pode votar o projeto que torna hediondos e inafiançáveis os crimes de pedofilia e outras violências sexuais contra crianças, adolescentes e pessoas vulneráveis. A reportagem é de Bruno Lourenço.
7: Projeto de lei aprovado na Comissão de Constituição e Justiça inclui no rol dos crimes hediondos condutas como a corrupção de menores, a satisfação de lascívia, caracterizada pela prática de atos libidinosos na presença de criança ou adolescente, a divulgação de cena de estupro de vulnerável e o compartilhamento de pornografia. A matéria também classifica como hediondos os crimes previstos no Estatuto da Criança e do Adolescente ligados ao tráfico internacional de crianças e à pornografia infantil, como defendeu a relatora, senadora Elisiane Gama do Maranhão.
8: Nosso relatório é pela aprovação do projeto de lei com a redação corrupção de menores, satisfação de lascívia mediante presença de criança ou adolescente, favorecimento da prostituição ou de outra forma de exploração sexual de crianças e adolescentes ou de vulnerável, divulgação de cena de estupro ou de cena de estupro de vulnerável, de cena de sexo ou de pornografia.
7: O senador Everton do PDT do Maranhão apresentou proposta semelhante e pediu que as duas matérias sejam analisadas em conjunto pelo plenário.
9: Em que eu propus o aumento da pena dos crimes cometidos contra a dignidade sexual quando praticados na presença física ou virtual de crianças, adolescentes e também cônjuge, companheiro ou parente de vítima, consanguíneo ou afim, em linha reta ou colateral até o quarto grau.
7: A CCJ aprovou um pedido de urgência para votação no plenário.
5: E a Comissão de Relações Exteriores iniciou as discussões sobre as barreiras da União Europeia à carne brasileira.
6: O grupo de trabalho que trata do acordo do bloco europeu com o Mercosul ouviu integrantes do governo e do setor privado. Repórter Pedro Pincer.
10: A partir de 3 de setembro, passam a valer novas regras da União Europeia sobre o uso de antimicrobianos na produção animal. O bloco exige que o Brasil consiga comprovar que a carne exportada não foi produzida a partir de animais submetidos ao uso de antimicrobianos proibidos pelas autoridades europeias. De acordo com o presidente da comissão, senador Nelsinho Trade, do PSD de Mato Grosso do Sul, é preciso ouvir os setores que podem ser afetados pelas normas e buscar soluções em conjunto com o governo e a iniciativa privada.
11: Setores que, porventura, venham a se sentir prejudicados, nos acionam que nós iremos promover debates dessa natureza.
10: O chefe da missão do Brasil junto à União Europeia, embaixador Pedro Miguel da Costa e Silva, afirmou que o país terá de comprovar, por meio de auditorias, que consegue separar os produtos destinados ao mercado europeu e garantir que eles atendam às exigências do bloco. Representantes do setor privado afirmaram que o Brasil já dispõe da tecnologia necessária para fazer esse controle.
5: aguarda votação no plenário um projeto que reduz para 50 anos a idade em que uma pessoa com deficiência seja considerada idosa.
6: O impacto do envelhecimento é maior para esse grupo de pessoas consideradas vulneráveis. Segundo a Organização Mundial da Saúde, pessoas com deficiência apresentam maior risco de desenvolver doenças crônicas, pior estado de saúde e, em alguns

0: casos podem morrer até 20 anos antes da população sem deficiência. Repórter Patrícia Oliveira.
1: O projeto que considera idosa uma pessoa com deficiência já a partir dos 50 anos estende para esses indivíduos os mesmos direitos e a proteção garantidos às pessoas da terceira idade. A condição de idoso deverá ser definida por avaliação individual, médica, psicológica e social. Como destacou o relator do projeto na Comissão de Assuntos Sociais, senador Flávio Arnes, do PSB do Paraná.
2: Conforme a deficiência, podemos observar reduções na expectativa de vida que variam até algumas décadas para baixo. Se compararmos com a média da população, estamos longe de um patamar de igualdade.
1: Para o senador Paulo Paim, do PT do Rio Grande do Sul, relator na Comissão de Direitos Humanos, a proposta viabiliza a aplicação de conceitos de envelhecimento ativo específicos para pessoas com deficiência.
3: Minimizando os possíveis impactos negativos do avanço da idade em um grupo social especialmente vulnerável.
1: O projeto que altera o Estatuto do Idoso já foi aprovado também na Câmara dos Deputados e está pronto para votação no plenário do Senado.
4: E a aposentadoria compulsória de magistrados pode deixar de ser uma punição prevista na Constituição, depois de o Conselho Nacional de Justiça oficializar o fim dessa penalidade no âmbito administrativo. O Senado pode analisar uma proposta que muda a Constituição sobre o mesmo tema.
0: A relatora, senadora Elisiane Gama, do Maranhão, afirmou que a decisão corrige uma distorção histórica. Repórter Pedro Pincer.
5: O Conselho Nacional de Justiça aprovou por unanimidade a proposta de resolução que acaba com a aposentadoria compulsória como a sanção disciplinar mais grave a juízes. A resolução aprovada segue entendimento da primeira turma do Supremo Tribunal Federal e também prevê a possibilidade da demissão como uma das hipóteses de punição. E o plenário do Senado pode votar uma proposta de emenda à Constituição que prevê o fim da aposentadoria compulsória como punição aos magistrados, promotores e procuradores e militares. De autoria do então senador Flávio Dino, atualmente ministro do Supremo Tribunal Federal, o texto foi aprovado pela Comissão de Constituição e Justiça em abril. A relatora, senadora Elisiane Gama, do Maranhão, afirmou que a decisão corrige uma distorção histórica.
6: É inadmissível o que a gente viveu ao longo da história do Brasil com esse tipo de prêmio para quem comete um crime, de que nós não podemos permitir castas de servidores públicos com privilégios.
5: Pelas novas regras, nos casos mais graves, o magistrado poderá ser colocado em disponibilidade com proposta de perda do cargo. Nessa hipótese, será imediatamente afastado das funções e passará a receber remuneração proporcional ao tempo de contribuição até a decisão definitiva do STF sobre a eventual perda do cargo.
4: Você sabia que nas eleições os votos em branco e nulos não são transferidos para nenhum candidato e não podem cancelar uma eleição?
0: Na prática, quem escolhe uma dessas opções deixa a decisão para os demais eleitores. Conheça mais sobre esses dois tipos de votos com a repórter Marcela Cunha.
7: Voto em branco vai para quem está na frente? E uma maioria de votos nulos pode cancelar a eleição? A resposta para as duas perguntas é não. Para votar em branco, o eleitor aperta a tecla branco e confirma. O voto nulo acontece quando é digitado um número que não corresponde a nenhum candidato ou partido. Nos dois casos, o voto é excluído da contagem que define o resultado. Não é transferido, não beneficia nenhum candidato e não é somado ao vencedor. O consultor legislativo do Senado, Gilberto Guerzoni, explica como essas duas situações aparecem na urna.
8: Mas a gente já viu que reduziu bastante o número de votos em branco, né, já que a urna eletrônica abre uma tela, o eleitor tem que fazer alguma coisa de forma ativa ali, né? Ou ele propositalmente coloca um voto inexistente e confirma, o que leva à anulação do voto, ou ele tem que apertar a tecla de voto em branco.
7: Além de expressar uma decisão consciente, o voto nulo também pode ser resultado de um erro na digitação. Em 2026, serão 6 votos para deputado federal, deputado estadual ou distrital, 2 senadores, governador e presidente presidente da República. Por isso, a recomendação da Justiça Eleitoral é levar uma colinha de papel.
4: E ao participar da abertura da exposição O Caminho do Voto, promovida pelo Tribunal Superior Eleitoral, o presidente do Senado, Davi Alcolumbre, afirmou que o processo eleitoral brasileiro está entre os mais confiáveis do mundo. Ele também elogiou a decisão do presidente do TSE, ministro Nunes Marques, de levar a mostra ao Congresso Nacional.
0: A exposição, aberta à visitação no anexo 1 do Senado, apresenta as etapas do sistema eletrônico de votação, do desenvolvimento das urnas à totalização dos votos e integra a programação da Semana Nacional do Sistema Eletrônico de Votação.
9: As pessoas que visitarem a exposição sairão daqui conhecendo melhor o percurso do seu voto e o papel que ele desempenha na construção do nosso país. Um Brasil comprometido com a democracia, com as eleições livres e diretas, com a alternância de poder e com a transparência no processo eleitoral.
0: Edição de Paula Groba e trabalhos técnicos de João Lira, o Jornal do Senado fica por aqui. Acompanhe agora as notícias da Câmara dos Deputados. Boa noite.
4: Boa noite e até amanhã.
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11: Câmara reforça a indenização por dano moral à vítima de violência doméstica.
12: Proposta facilita acesso de motoristas a postos de combustível nas estradas.
13: Projeto busca garantir saúde ginecológica de meninas a partir dos 10 anos.
14: Boa noite. Os deputados analisam proposta que visa assegurar a saúde ginecológica de meninas a partir dos 10 anos de idade no SUS. O projeto está em regime de urgência e pode ser incluído na pauta de votações do plenário a qualquer momento, como informa o repórter Antônio Vital.
15: Está pronto para ser votado no plenário da Câmara, projeto que torna a regra a primeira consulta ginecológica das meninas a partir de 10 anos de idade no SUS, o Sistema Único de Saúde. O projeto foi apresentado pelas deputadas Adriana Ventura, do Novo de São Paulo, e Grace Elias, do PL de Minas Gerais, com o objetivo de permitir que as meninas e suas famílias recebam orientações preventivas e adequadas sobre temas como vacinação contra o HPV, cuidados de higiene íntima, preparação emocional para a primeira menstruação e informações sobre métodos contraceptivos. A vacina contra o HPV é recomendada a partir dos 9 anos de idade. A proposta obriga o Ministério da Saúde a elaborar um protocolo para o atendimento ginecológico dessa faixa etária. As meninas deverão ser encaminhadas à primeira consulta quando houver sinais de proximidade da menarca, como é chamada a primeira menstruação. Além disso, determina que as secretarias estaduais e municipais de saúde providenciem a formação contínua dos profissionais da área, especialmente ginecologistas, para que estejam preparados para atender as meninas. O texto também estabelece que a consulta será acompanhada por um responsável e, quando necessário, uma equipe multidisciplinar, que poderá incluir psicólogos e enfermeiros. De acordo com a deputada Adriana Ventura, uma das autoras da proposta, o objetivo é reduzir a incidência de gravidez precoce na adolescência, evitar doenças sexualmente transmissíveis e contribuir para a prática de hábitos saudáveis.
16: Tanto a vacinação como HPV, que é recomendado a partir dos 9 anos, cuidado de higiene íntima, preparação emocional para essa fase da primeira menstruação e demais, bem como informação sobre métodos contraceptivos, isso é importante para prevenir gravidez precoce e outras complicações de saúde. Ele é muito simples, mas a gente acredita que ele pode provocar mudanças profundas na orientação das meninas brasileiras.
15: O projeto que torna a regra, a primeira consulta ginecológica das meninas a partir de 10 anos de idade no SUS, ganhou o regime de urgência e pode ser votado a qualquer momento no plenário da Câmara, sem passar pela análise das comissões permanentes da Casa. Da Rádio Câmara, de Brasília, Antônio Vital.
10: Educação.
11: Jorge Sola, do PT da Bahia, defende projeto de sua autoria que regulamenta as escolas de saúde pública do SUS. A matéria já aprovada na Câmara e em tramitação no Senado, reconhece instituições estaduais e municipais que formam profissionais, organizam estágios e apoiam residências.
17: Essa rede de escolas de saúde pública precisa e merece o seu reconhecimento, a sua regulamentação, para que dê, primeiro, mais visibilidade, mais estabilidade e maior capacidade de ampliar o orçamento destinado à formação de recursos humanos, ampliar o empoderamento dessas escolas para o ordenamento das práticas e dos estágios. Muitas vezes você tem a necessidade de organizar as vagas nos hospitais públicos, nos hospitais da rede do SUS para a formação profissional e até, né, definir políticas públicas que visem estimular a formação de profissionais que ainda temos uma carência.
14: Jorge Sola assinala ainda que as escolas têm papel central na organização dos processos seletivos para residências médicas e na formação de especialistas em áreas com carência no país. Para ele, a falta de um marco legal e de uma estrutura de articulação nacional limita o potencial das instituições.
11: Professora Luciane Cavalcante, do PSOL de São Paulo, é autora do projeto que isenta do imposto de renda professores e demais profissionais da educação básica e superior. Ela explica que a medida busca valorizar a categoria e ampliar os investimentos na educação.
14: A deputada afirma que o Brasil investe pouco em educação, paga baixos salários aos docentes e que muitos municípios não cumprem o piso nacional do magistério. Professora Luciane Cavalcante argumenta ainda que, assim como outros setores recebem incentivos fiscais, os profissionais da educação devem ser priorizados.
18: Esse projeto, ele visa colocar no centro do orçamento público e do financiamento das políticas públicas os profissionais da educação. Quase 30% de todo o rendimento dos profissionais da educação ficam retidos na fonte com o pagamento do imposto de renda. Os profissionais da educação já trabalham em várias escolas para poder complementar a sua renda. Eles trabalham com alto número de estudantes por turma, então eles precisam desse investimento.
10: Trabalho.
11: A Câmara aprovou o projeto de lei que limita a jornada máxima de trabalho dos psicólogos a 30 horas semanais, sem redução do salário. A repórter Maria Neves traz mais informações sobre o texto que já foi encaminhado para análise dos senadores.
19: Uma das autoras do projeto, a deputada Érica Cocai, do PT do Distrito Federal, explica que atualmente a lei que regulamenta a atuação dos psicólogos não prevê limite de jornada de trabalho. Com isso, eles ficam submetidos a 44 horas semanais. De acordo com a deputada, a categoria é a única entre os profissionais que lidam com saúde e atenção psicossocial que não tem jornada de 30 horas.
20: Profissionais de psicologia têm o direito a uma jornada de trabalho que possibilite que ele tenha tempo para o seu aprimoramento acadêmico, mas ao mesmo tempo tempo para que possa cuidar da sua própria existência. Por isso, 30 horas para a psicologia é uma necessidade, não apenas dos psicólogos e psicólogas, mas uma necessidade do país que precisa desses profissionais atuando em todos os espaços.
19: A deputada Natália Bonavides, do PT do Rio Grande do Norte, também assina a proposta. Ao apresentar o texto, as autoras argumentaram que a redução da jornada de trabalho vai contribuir para a preservação da qualidade de vida e o adequado exercício da atividade profissional, que demanda elevado desgaste emocional e mental. O texto beneficia os profissionais com contrato de trabalho no setor privado. Para psicólogos que trabalham em empresas públicas como seletistas, a nova jornada dependerá de dotação orçamentária e de autorização na Lei de Diretrizes Orçamentárias. Da Rádio Câmara de Brasília, Maria Neves.
10: Economia.
14: Marcelo Crivella, do Republicanos do Rio de Janeiro, aponta como positivos os resultados de emenda à Constituição que estende a imunidade de IPTU a templos religiosos instalados em imóveis alugados. Ele explica que a regra passou a valer em 2023.
21: Em 2022, ela foi promulgada, essa emenda à Constituição, em fevereiro de 2022. Como o IPTU incidia 1º de janeiro, ela passou a ter efeito apenas em 2023. O que significa ela? Antes dessa emenda, tinha a imunidade de IPTU apenas os templos próprios, aqueles que foram construídos pelos fiéis. Mas nós sabemos, pelo censo do IBGE 2022, que dos 580 mil templos religiosos, católicos, espíritas, evangélicos, 400 mil funcionam em imóveis alugados e eles não tinham a imunidade do IPTU. Com a emenda constitucional 116, passaram a ter.
11: Marcelo Crivella orienta igrejas, creches, asilos e orfanatos a procurarem as prefeituras caso tenham efetuado o pagamento aumento do IPTU entre 2023 e 2026. Ele alerta que a cobrança é indevida nos casos amparados pela emenda, com possibilidade de restituição dos valores.
14: Bandeira de Melo, do PV do Rio de Janeiro, é um dos autores de projeto que cria um modelo próprio de funcionamento para as cooperativas solidárias. O texto define essas organizações como sociedades sem fins lucrativos, com regras de autogestão e articulação com a Política Nacional de Economia Solidária.
11: Bandeira de Melo informa que a proposta busca reduzir a burocracia para iniciativas da economia solidária, com prioridade para grupos economicamente frágeis. O projeto também prevê estímulo à participação das cooperativas solidárias em compras públicas, licitações e ações de desenvolvimento comunitário.
10: Desenvolvimento Regional.
14: Paulo Soares, do Podemos de São Paulo, apresentou o projeto que cria um programa para incentivar a universalização da coleta e tratamento de esgoto. Ele explica que a iniciativa também institui um fundo de assistência para socorrer municípios sem condições financeiras de investir no saneamento básico.
2: Uma defesa da sustentabilidade e da compensação ambiental. Em que sentido? Aquele município que está cumprindo com todos os seus deveres na questão de saneamento, nas questões ambientais todas, ele ser recompensado por um fundo. E esse fundo também, ao mesmo tempo, socorrer os municípios que não têm condições financeiras de avançar no saneamento básico. Essa é uma gestão que envolve meio ambiente, envolve saúde pública.
11: Paulo Soares pede urgência na aprovação da matéria, ressaltando que o saneamento ainda apresenta desigualdades profundas entre regiões do país. O congressista esclarece que os recursos do fundo virão de penalidades, de fiscalização e de aportes internacionais de fomento.
10: Turismo.
14: Projeto de lei apresentado por Domingos Neto, do PSD do Ceará, visa facilitar o acesso de micro e pequenas empresas de turismo a financiamentos públicos. A proposta prioriza empreendimentos localizados fora das regiões metropolitanas.
11: O texto de Domingos Neto permite o uso de fundos garantidores e seguros de crédito em substituição ou complemento às garantias tradicionais. Para ele, a medida amplia o acesso aos recursos do Fungetur e dos fundos constitucionais para modernizar e fortalecer o turismo regional.
10: Transportes.
14: Avança na Câmara a proposta que busca facilitar o acesso de motoristas a postos de combustível nas estradas. A repórter Silvia Munhato tem os detalhes.
3: A Comissão de Viação e Transportes da Câmara dos Deputados aprovou o projeto que busca melhorar o acesso dos motoristas aos postos de combustíveis e rodovias sob concessão pública. A proposta inicial do deputado Capitão Augusto, do PL de São Paulo, dava 180 dias de prazo para que as concessionárias elaborassem planos de adequação das rodovias, evitando retornos muito distantes. O relator, deputado Zé Trovão, do PL de Santa Catarina, afirma que o problema é real.
22: E esse motorista, às vezes, ele tem que caminhar 5, 6 quilômetros para frente, fazer um retorno e voltar. O que nós estamos determinando hoje é o seguinte: olha, nós vamos criar acessos mais claros e mais fáceis para esses motoristas, para que o cara não corra o risco, às vezes está na reserva, está chegando no final do seu combustível, vai fazer um retorno, ou um retorno que não está bem sinalizado, um retorno perigoso e acabar acontecendo um acidente.
3: Mas o deputado modificou o texto para atribuir à Agência Nacional de Transportes Terrestres a tarefa de tratar do problema no âmbito de sua atuação normativa e contratual. A proposta, que pretende facilitar o acesso do motorista aos postos de combustíveis em rodovias sob concessão, será analisada agora pela Comissão de Finanças e Tributação. Da Rádio Câmara de Brasília, Silvia Munhato.
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10: Segurança Pública.
11: Bibo Nunes, do PL do Rio Grande do Sul, é autor de projeto que amplia as punições para quem picha bens públicos ou privados. O parlamentar destaca que o texto prevê a suspensão da carteira de habilitação e das linhas telefônicas do infrator.
1: Nós temos que acabar com a pichação. Só suja a cidade tem que ser punido. É punindo que se gera respeito. Os pichadores, eles têm uma competição para ver quem é o louco mor, quem é o que consegue pichar e estragar o monumento que mais chame a atenção da sociedade. Então, esse projeto é para dar penalidade, punir quem presta esse desserviço ao Brasil, que é a pichação. E que nós, brasileiros, possamos ter nossas cidades, os nossos monumentos respeitados.
5: O congressista observa que a pichação causa, além dos danos materiais, prejuízos ao turismo. Bibo Nunes acrescenta que o projeto inclui a cobrança do ressarcimento pela restauração do bem pichado, com responsabilização do autor ou dos responsáveis legais em caso de menor de idade.
11: Alexandre Lente, do União de São Paulo, propõe substituir a prisão em regime fechado pela prisão domiciliar para quem deixar de pagar pensão alimentícia. O projeto do deputado também permite monitoramento eletrônico e saída para o trabalho remunerado.
5: Alexandre Leite explica que a prisão em regime fechado ficaria restrita a casos excepcionais, quando houver ocultação de bens ou má-fé do devedor. Ele argumenta que a medida busca aumentar as chances de pagamento da pensão sem impedir o exercício da atividade profissional.
10: Justiça.
11: Os deputados aprovaram nova regra sobre indenização por dano moral à vítima de violência doméstica. Entenda na reportagem de Paula Bittar.
6: A Comissão de Constituição e Justiça da Câmara dos Deputados aprovou uma proposta que reforça na lei o direito de indenização por dano moral nos casos de violência doméstica e familiar contra a mulher, desde que haja pedido expresso da acusação ou da parte ofendida. A reparação será fixada pelo juiz, inclusive criminal. A relatora na comissão, deputada Lídia da Mata, do PSB da Bahia, destacou a importância de garantir a indenização a essas mulheres.
8: Ela é uma vítima da violência e isso é conhecido pela sociedade e impacta sobre sua imagem na sociedade. E, portanto, ele garante o direito dessas mulheres a uma indenização por danos morais. A violência deixa as marcas que vão muito além das agressões físicas. Elas provocam sofrimento, ela compromete a saúde mental, ela afasta as mulheres do seu trabalho, ela deixa a mulher em situação de trauma. E por isso mesmo é essencial que a legislação assegure também o direito à reparação desses danos.
6: Segundo Lídice da Mata, a proposta tem inegável relevância, pois ao inserir a possibilidade expressa de reparação civil por dano moral decorrente de violência doméstica, fortalece a proteção dos direitos fundamentais à dignidade da pessoa humana, à integridade física, psíquica e moral e à igualdade de gênero, assegurando à vítima um instrumento adicional de reparação no âmbito civil. A proposta é que estabelece o direito de indenização por dano moral nos casos de violência doméstica e familiar contra a mulher já pode seguir ao Senado, a menos que haja recurso para votação pelo plenário da Câmara. Da Rádio Câmara de Brasília, Paula Bittar.
10: Consumidor.
5: Tarcísio Mota, do PSOL do Rio de Janeiro, é coautor de projeto que regulamenta a publicidade das apostas online. A iniciativa trata a atividade como tema de saúde pública e de defesa do consumidor, com o objetivo de restringir a propaganda das chamadas bets.
24: Do mesmo jeito que nós temos hoje regulações muito rígidas sobre propaganda, por exemplo, para as drogas legalizadas, como tabaco ou álcool, é preciso ter regras muito rígidas para as propagandas dessas casas de aposta online. Por exemplo, é inadmissível que elas continuem a financiar times de futebol, financiar campeonatos de futebol, que são inclusive a origem de grande parte dessas apostas. É inadmissível que no meio da transmissão de um jogo de futebol, você tenha propaganda dessas casas de aposta como se fossem simples informações jornalísticas.
11: Segundo Tarcísio Mota, o projeto cria medidas preventivas para reduzir o endividamento e os impactos do vício sobre as famílias. O parlamentar também defende regras mais rígidas com foco na proteção da saúde mental e dos direitos dos consumidores.
14: Projeto de Reymond do PT do Rio de Janeiro proíbe a veiculação de propagandas de apostas online em emissoras de rádio e televisão. De acordo com o deputado, a medida busca reduzir a exposição da população às chamadas bets em veículos que operam por concessão pública.
0: Então, o que a gente queria, na verdade, é que as bets não existissem no nosso país. Nós lutamos contra elas. Mas enquanto a gente não consegue abolir as bets no Brasil, e nós haveremos de abolir um dia, nós queremos proibir que elas sejam divulgadas, publicizadas nos meios de comunicação de televisão e rádio.
4: Reymond explica que o objetivo é minimizar os impactos das apostas sobre a saúde mental, o orçamento das famílias e o endividamento da população. Ele acredita que reduzir o alcance desse tipo de atividade protege os consumidores mais vulneráveis.
14: Termina agora o Jornal Câmara dos Deputados, produzido pela Rádio Câmara, com trabalhos técnicos de Everson Urani e apresentação de Val Monteiro e Luciana Vieira. Uma boa noite para você.
4: A Voz do Brasil volta amanhã. Boa noite.
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3: 22 horas, 48 minutos.

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2: 23 horas e 1 minuto.
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12: Vinte e três horas e 27 minutos.
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2: 23 horas e 47 minutos.
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0: meia-noite e 15 minutos.
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1: Obrigado, meus amigos.
2: 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Meia-noite e 21 minutos.
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0: 1:25.
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0: 1:31.
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2: 1 hora, 42 minutos.

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2: Duas horas.
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1: 2:26.

0: Que delícia!
1: Duas horas e 43 minutos.
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10: Duas horas e 50 minutos.
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0: 16:27.
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2: 3 horas, 41 minutos.

0: 3:54.
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1: 4 horas.
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0: 4:11.
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2: 4:36.
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0: 4:43.
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0: 4:50.
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2: Prepara aí o coração, gente. Agora o bicho vai pegar mesmo. A música sertaneja é a música mais querida do brasileiro. É a música verde e amarela. É a música que tem a cor da nossa bandeira. Mas no ano de 2012, ela perdeu o seu maior ídolo, que foi o nosso amigo Tinoco, da dupla Tonico e Tinoco. Por isso eu quero convocar mais de 30 mil pessoas pra gente fazer homenagem a Tonico e Tinoco. É vocês que vão cantar, tá?

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0: 4:59.
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2: Centro América FM, 5:00.
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0: Pedro Bento e Zé da Estrada, Grão Fino na Roça, 5:03.
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0: Vamos seguindo com o nosso café. Por aqui o Fabiano Lins, sua companhia aqui das madrugadas, com clássicos da nossa música sertaneja. Vamos até as 6:30 juntos. Zezé de Camargo e Luciano, Não Quero Piedade.

0: Léo Canhoto e Robertinho com o clássico de 1980. Fofinha.
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0: Uma música leve, romântica e bem-humorada, né? Estilo inconfundível de uma das duplas mais importantes da história do sertanejo brasileiro.

0: 5:16. Teve aqui ainda o João Paulo com o Daniel. Estou apaixonado, coração sabe o que faz com as irmãs Galvão. Não quero piedade com Zezé de Camargo e Luciano. Pedro Bento, Zé da Estrada, Grafino da Roça. Abrindo aqui a segunda hora do nosso café de hoje. Deixa eu dar um bom dia aqui pro Adão Oliveira, já tá aqui ligado com a gente desde mais cedo, obrigado pela mensagem. A Margarete também deixou aquele bom dia pra gente. O Antônio já tá na caminhada, bom dia Antônio.
1: Fala meu amigo Fabiano Lins, muito bom dia.
0: Bom dia, bom dia.
1: Bateu o ponto já na quinta-feira.
0: É.
1: Abandonei a cama um pouco mais cedo,
0: aí
1: estamos
0: sim.
1: Aqui na
0: Blumenau.
1: Iniciando os trabalhos.
0: Nas caminhadas.
1: Vamos lá para 7 km.
0: Isso aí.
1: Valeu, meu garoto. Tenha um bom dia.
0: Bom dia, Antônio. Aquele abraço. Boa caminhada para você. Obrigado pela carona aí.

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0: Comemora-se o dia de São Salvador do Mundo, é dia nacional dos profissionais de educação, dia internacional do escotista. Nesse momento, vamos dar uma atualizada aqui no tempo e na temperatura. Céu aberto, 19 graus, marcando agora na capital do agro. Deixa eu dar um bom dia especial aqui para Rosane, ela e o Valdir na Zona Leste, já ligados aqui com a gente. Uma ótima quinta-feira para vocês, obrigado pelo carinho. Sebastião, depois do intervalo tem a sua, tá?
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6: 9 minutos faltando aí para as 6 da manhã. Estamos de volta caminhando para a reta final dessa segunda hora aqui do café. Deixa eu aproveitar para dar um bom dia para Nenzinha. Ali ela e as meninas superpoderosas ali na escola Walter Leite. Um abraço para vocês, meninas, bom trabalho. A Lídia também deixou aquele bom dia dela aqui pra gente. Obrigado pelo carinho. O Delmar, no Jardim Primavera, bom dia, bom dia. Alô, Marlon Binotti, bom dia, meu amigo. Um abraço para você, pra Lilian, toda a família Binotti. Uma excelente quinta-feira. Tá chegando por aqui o João Mulato e o Douradinho. Só por Deus. 5:52.

0: Rick Renner, pra fechar a segunda hora aqui do nosso café de hoje, Só Pensando em Você.
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0: Estamos de volta com o Café Mais Sertanejo aqui do Norte. 6:04 de amanhã, de quinta-feira, hoje dia 6 de agosto. O ano é 2026. Céu aberto, temperatura agora de 18 graus na capital do agro. Hoje é dia de São Salvador do Mundo. Hoje também comemora-se o Dia Nacional dos Profissionais da Educação. Por aqui o Fabiano Lins, sua companhia aqui das madrugadas, das manhãs. Deixa eu aproveitar para dar um bom dia aqui todo especial para Marta de Souza. Deixou aquele bom dia pra gente, um abraço para você, uma excelente quinta-feira. Bom dia para você que tá aí acompanhando o nosso Café Sertanejo. Você que tá desde mais cedo, tá acordando agora, já fez aquele cafezinho, já preparou aquele mate. O show vai começar com Christian Ralph, abrindo essa última meia hora aqui do café.

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2: 6:08.
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0: César Menotti com o Fabiano, do lado esquerdo, 6h14. Emílio Eduardo com João Carreiro e Capataz, um sonho diante de Tião Carreiro, nosso eterno João Carreiro. O show vai começar com Christian Ralph abrindo essa última meia hora aqui do nosso café. Deixa eu dar um bom dia para Simone Maria, aqui ligada com a gente, está desejando um ótimo programa, com excelência de sempre, que Deus multiplique maravilhas na vida de vocês. Obrigado pelo carinho, Simone. Uma boa quinta-feira, obrigado pela audiência aí de todos os dias, tá bom? Tá chegando o nosso intervalo, né, produção? Vamos lá?
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2: 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Espinhos. Conta-se que, durante a era glacial, quando parte do globo terrestre esteve coberto por densas camadas de gelo, muitos animais não resistiram ao frio intenso e, indefesos, morreram. Foi então que uma grande manada de porcos espinhos, numa tentativa de se proteger e sobreviver, começou a se unir e juntar-se mais e mais. Assim, cada um podia sentir o calor do corpo do outro. E todos juntos, bem unidos, aqueciam-se enfrentando por mais tempo aquele inverno tenebroso. Porém, vida ingrata, os espinhos de cada um começaram a ferir os companheiros mais próximos, justamente aqueles que lhes forneciam mais calor, aquele calor vital, questão de vida ou morte. E feridos e magoados, afastaram-se, por não suportarem mais tempo os espinhos dos seus companheiros. Aqueles espinhos que aqueciam também feriam e doíam muito. Mas descobriram depois que essa não era a melhor solução. Afastados, separados, logo começaram a morrer congelados. Os que não morreram voltaram a se aproximar, pouco a pouco, com jeito, com precauções, compreensão, de tal forma que, unidos, cada qual conservava certa distância do outro, mínima, mas o suficiente para conviver, resistindo à longa era glacial. Essa história dos porcos espinhos tem muito a nos ensinar como seres humanos e vivendo em coletividade. Algumas relações parecem não ter espinho nenhum. Já outras, espinhos se fazem presentes e com muita intensidade. E por vezes, tentamos fazer igual aos porcos espinhos, já cansados de serem espetados e importunados pela dor. Mas só quando eles ficaram longe uns dos outros, passíveis de morrer do tenebroso frio, eles perceberam que, mesmo incomodando, ainda assim se fazia necessário estar perto. Muitas relações ao longo da nossa vida serão assim. Vão nos gerar incômodo, porém, também serão necessários para sobrevivermos, avançarmos e aprendermos e evoluirmos. Existe um lado positivo. Às vezes o espinho incomoda e a dor fala mais alto. E esquecemos de olhar também para o calor que aquela pessoa nos proporciona. É mais fácil olhar para o lado ruim das coisas, para os espinhos, ou esquecemos de olhar o aquecer que o outro também nos proporciona. Que possamos ser mais humildes e menos orgulhosos para enxergarmos no próximo, nas situações e na vida, mais calor e menos espinhos. Pense nisso, mas pense agora. Chegamos assim ao final de mais um Pense Nisso. 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

Conrado e Alexandro Lobos, 6h27. Teve aqui ainda o Edson Hudson, imprevisível, com a participação do Bruno Marrone. Alô, Rosineide, bom dia pra você, do Jardim Amazônia. Vamos fechar aqui nosso café sertanejo. O café volta amanhã na sexta-feira, às 4 da madruga. Daqui a pouquinho você fica com a primeira página estadual, direto de Cuiabá, com toda a nossa equipe de jornalismo. 7 horas tem primeira página local, aqui com a Tamara Figueiredo e a Beatriz Schaefer. Às 8 eu tô de volta com Manhã 89. Eu te espero. Até lá.

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2: Que o fogo, gente, continua ativo.
3: Mato Grosso pode ganhar novo modal ferroviário que liga Cuiabá, Cáceres, à fronteira da Bolívia.
2: Policial penal é presa na capital após balear moto entregador. Ele continua em estado grave na UTI. No esporte, o Palmeiras perde em Cuiabá para o Fortaleza, mas avança na Copa do Brasil. Tem isso e tem muito mais até 8 horas da manhã. A primeira página está só começando.

0: Muito bom dia para você, ouvinte. Que alegria, que bom ter sua companhia sempre com a gente aqui na Centro América FM. E aí, tudo bem? Quinta-feira, 6 de agosto. Temperatura agora na capital do estado é uma temperatura amena, 21 graus. Mas a gente sabe que ao longo do dia e principalmente durante a tarde, a gente vai ter altas temperaturas. 36 graus a máxima prevista para hoje. Eu sou Cleto Kipper e ao meu lado, Yasmin Oliveira. Bom dia para você.
1: Bom dia, Cleto. Bom dia para você, ouvinte. Excelente manhã. Que bom ter você por aqui. Vamos juntos, mais um dia. Até às 8 horas da manhã com muita informação.
0: E aí, me conta, como é que foi a experiência de acompanhar o Palmeiras na Arena Pantanal? Sei que você esteve por lá, Yasmin Oliveira.
1: Pois é, fui sim, fui acompanhar. Marido é palmeirense roxo, né? Então, ele estava lá acompanhando, fui fazer companhia para ele. Mas foi muito bom. É, o Palmeiras não ganhou ontem, né? Deu para perceber que ele estava poupando o time. É, já estava classificada, administrou o primeiro tempo, deixou a bola com Fortaleza. Já no segundo tempo a postura mudou depois que percebeu que o Fortaleza estava indo para cima, né? Tanto com as substituições, inclusive. Então, a torcida também estava bem animada. Foi bem legal acompanhar as crianças ali vendo os craques, né? Os ídolos delas ali de pertinho, na arquibancada. Muito legal.
0: Que legal, por mais eventos assim na nossa capital, eventos grandes, a nossa capital precisa e merece também.
1: Ah, e veio muita gente de fora também, viu, Cleto?
0: Imagino.
1: Muita gente de Sorriso, de Sinop, as torcidas organizadas, o pessoal da

0: sai como técnica em agropecuária, técnica em alimentos, técnica em informática. O que acontece muito é alguns dos nossos alunos estudarem durante o dia no curso técnico que ele se formou, porque isso dá um aumento salarial, tem empregabilidade, e à noite ele faz uma faculdade. Então, é uma oportunidade do jovem finalizar o ensino médio melhor preparado para o mercado de trabalho.
1: Diretora, como que vai ser aí o processo seletivo, né? São duas formas de seleção. Quais são as principais orientações aí aos candidatos, aos pais também, para não perder prazos e também não cometer erros na inscrição?
0: Em todo o estado tem duas formas de seleção. Para o Campo Sorriso, nós optamos por prova. Então, as inscrições estão abertas pelo site seletivo.ifmt.edu.br. O edital é edital 135. Lá estão todas as normas que regem essa seleção. As inscrições vão até o dia 31 de agosto. Tem uma taxa de inscrição no valor de R$ 50. Entretanto, até o dia 24 de agosto, o candidato pode solicitar a isenção do pagamento dessa taxa. Ele só precisa anexar, no momento da inscrição, um extrato do Cade Único, que tem lá que a renda da família é menor que um salário mínimo e meio. Feita a inscrição, as provas serão realizadas no dia 18 de outubro, no período vespertino, e a prova é constituída por 20 questões de matemática, 20 de língua portuguesa e 10 de ciências da natureza.
2: Muito bom, Zarife, para aquele pai, para aquele estudante que ainda está em dúvida sobre ingressar um curso, uma capacitação ou mesmo a modalidade EJA que está disponível lá no IFMT, qual é o seu conselho? Reforce o convite a conhecer essa instituição tão prestigiada no nosso estado.
0: É uma coisa bem interessante que eu costumo falar, eu tenho três filhas, né? E o meu sonho é que minhas filhas estudem no IFMT, né? Então, o que eu desejo para as minhas filhas, que é a melhor educação possível, né? Eu desejo também para todos os filhos das pessoas que moram aqui em Sorriso, que estão hoje no nono ano das mais diferentes escolas. Muitos alunos têm receio, lá é difícil, lá tem aula tarde, mas olha, as aulas à tarde são, por exemplo, segunda e terça. Você vai quarta, vai quinta, tem aluno lá. Eles reclamam, mas não saem do IFMT, porque a gente oferece oportunidade de teatro, né? Agora vai ter jiu-jitsu, tem artes, tem treinamentos esportivos, e um diferencial do IFMT também é a oferta de auxílios permanência para o aluno. Então tem auxílio alimentação, auxílio creche, auxílio transporte, auxílio moradia, dependendo da necessidade do estudante. Um outro diferencial da instituição é que o aluno também pode fazer pesquisa e extensão aliado ao ensino. Então nenhuma outra instituição de Sorriso oferece isso para os alunos, né? A formação ela é diferenciada. E nós percebemos que os nossos alunos têm uma formação humana integral. Eles saem preparados para o mercado de trabalho, eles saem preparados para a vida e nos enchem de orgulho, né? Enquanto estão conosco e quando a gente recebe as notícias de como está na vida egressa.
1: Tá aí então, né? Tá feito esse convite aí para você estudar no IFMT, inscrições até 31 de agosto, você que precisa da isenção da taxa até dia 24, a prova acontece no dia 18 de outubro, então corre lá, dá uma olhada no edital, confere tudo certinho e participe. Obrigada, diretora, né? Conversamos aqui com a reitora do IFMT Campo Sorriso, Zarife Araje Pacheco, falando desse grande processo seletivo aí para o ensino médio integrado aí ao curso técnico. Obrigada pela presença.
0: Muito obrigada pela oportunidade.
2: Nós que agradecemos, uma excelente semana e volte sempre à primeira página. Nós vamos a mais um intervalo e daqui a pouquinho a gente faz um panorama da colheita do milho aqui em Sorriso e em toda a região norte. As notícias são boas e já já a gente traz detalhes.

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1: Em Sorriso, a soja encerrou com queda no preço. A saca do grão está sendo vendida a R$123,40. Já o valor do milho teve queda e o produto é vendido a R$43 a saca. A arroba do algodão registrou alta no preço. A pluma é negociada a R$138,83. O preço da arroba do boi mantém alta, sendo comercializada a R$321,03. Esses são dados do IMEA, o Instituto Mato Grossense de Economia Agropecuária.
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2: Sete quarenta e dois, estamos de volta com a primeira página com notícias do agro. A safra do milho em Sorriso e região segue avançando com expectativas positivas, com produtividade estimada entre 139 e 140 sacas por hectare. A região caminha para uma das melhores temporadas dos últimos anos, reforçando sua importância na produção de milho em Mato Grosso. Apesar do cenário favorável no campo, o setor ainda acompanha de perto os desafios relacionados aos custos de produção e a rentabilidade da atividade.
3: Já vou adiantando que o clima foi bom, foi favorável, a produtividade também. E para esse assunto, para fazer um panorama, o vice-presidente do Sindicato Rural aqui de Sorriso, Adalberto Grando, destaca que o desempenho das lavouras demonstra a força do agronegócio regional, impulsionado por investimentos em tecnologia, manejo e inovação, que tem permitido aos produtores alcançar índices cada vez maiores de produtividade. No entanto, ele ressalta que o aumento dos custos com insumos continua sendo um dos principais pontos de atenção para os agricultores. Vamos ouvi-lo.
4: A produtividade de milho na nossa região foi muito boa. A gente vai superar um pouco a safra passada, mas a conta ainda está pesando para o lado do produtor. Hoje, se a gente pegar os dados do IMEA de custo e produtividade, nós estamos com uma margem negativa no milho com os preços que estão rodando hoje na praça. A gente precisa ressaltar muito o fato de termos indústria aqui, porque se a gente não tivesse as usinas de etanol do milho, hoje o milho estaria inviabilizado na nossa região.
5: Adalberto, a gente já está na reta final, até a segunda semana de agosto, com dados do IMEA, Mato Grosso finaliza, né, a colheita do milho. Aqui em Sorriso, foi um momento satisfatório, o clima ajudou, a produtividade também foi de acordo com o esperado para os produtores da região?
4: Sim, aqui em Sorriso, o clima se comportou de uma forma, assim, bastante favorável. A gente teve o milho aí atingindo uma produtividade um pouco acima do ano passado. Vamos fechar aqui em torno de 139, 140 sacos de média, um ganho de 4, 5 sacos comparados com 2025. Parte de armazenagem é um gargalo. A gente vê muitas montanhas de milho aí nos armazéns. Isso já é de longa data. Grande problema é o nosso custo. Nosso custo hoje, o preço está muito achatado e está comprometendo toda essa produtividade, toda essa tecnologia que a gente está investindo, o cuidado que a gente está tendo com essa segunda safra, está se perdendo nessa questão do preço e do custo, que está ficando negativo.
2: Mesmo com a perspectiva de uma safra de alto rendimento aqui em Sorriso e nos municípios da região, a rentabilidade ainda depende de uma série de fatores. Os gastos com fertilizantes, defensivos, máquinas e logísticas seguem aí pressionando o orçamento dos produtores. Em contrapartida, a expansão das usinas de etanol de milho aqui no norte de Mato Grosso tem fortalecido a demanda pelo cereal, agregando mais valor à produção e ampliando as oportunidades de comercialização.
4: O mercado de etanol de milho é o que salva o produtor hoje aqui no Mato Grosso. Se nós não tivéssemos o mercado do etanol de milho, a produção que a gente conseguiu nos últimos anos de milho seria totalmente inviabilizada, porque nós não teríamos o que fazer com milho e o preço estaria mais achatado ainda. O problema da rentabilidade do agricultor é o seguinte: nós temos o IMEA, dados do ano passado ainda, R$ 6.600 por hectare. Com a nossa produtividade de 140 sacos, a gente está atingindo uma superprodução e mesmo assim estamos com uma margem negativa. Isso que não... A conta não fecha e a sustentabilidade econômica do produtor fica totalmente comprometida.
3: Para o setor, o equilíbrio entre alta produtividade, custos de produção e valorização do milho será decisivo para o resultado final da safra. A expectativa é de que o avanço da indústria do etanol, aliado ao planejamento e também à eficiência no campo, mantenha Sorriso, a região entre os principais produtores, né? Uma referência de produção de milho em Mato Grosso, em todo o mundo. A gente não fala só do estado nem do país, a gente fala do mundo.
2: E o STF, Supremo Tribunal Federal, analisa ainda neste mês de agosto temas importantes que podem impactar o agronegócio e a política ambiental no Brasil. Entre eles estão um marco temporal para a demarcação de terras indígenas e a moratória da soja.
3: O primeiro julgamento será em um marco temporal entre os dias 7 e 18 de agosto em um plenário virtual. Os ministros vão analisar a constitucionalidade da lei que trata das demarcações de terras indígenas e outros processos relacionados ao tema.
2: No dia 12 de agosto, o STF julga ações que questionam leis de Mato Grosso e Rondônia sobre a moratória da soja. As normas limitam benefícios fiscais e o acesso a áreas públicas para empresas que aderem ao acordo voluntário que restringe a compra de soja produzida em áreas da Amazônia desmatadas após o ano de 2008.
3: Organizações ambientais afirmam que a moratória ajudou a reduzir o desmatamento sem impedir o crescimento da produção agrícola. Já as leis estaduais defendem que as empresas participantes do acordo não devem receber incentivos públicos. As decisões do STF devem definir os limites dessas regras e ter impacto direto sobre o setor produtivo e a política ambiental do país. E é claro que a gente acompanha esse assunto e qualquer novidade traremos no Primeira Página.
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3: Quinta-feira de bastante calor, viu? A mínima registrada foi de 19 graus e a máxima pode chegar a 34 graus. Nesse momento, manhã ensolarada, 24 graus na capital nacional do agronegócio.
2: E atenção, motoristas e moradores, a partir desta quinta-feira e também nessa sexta-feira, a ponte sobre o Córrego Grande, conhecido como Corgão, na MT-560, terá interdições temporárias para realização de obras.
3: Os bloqueios começam a partir das 6 horas da manhã, ou seja, hoje, quinta-feira, já está bloqueado e serão necessários esses reparos, né, o lançamento das vigas da estrutura, com a interdição. Toda interdição a cada uma hora terá esse bloqueio, com previsão de até 6 bloqueios por dia. Durante os intervalos, o tráfego será liberado normalmente.
2: Então, atenção, né? A orientação é que os motoristas se programem, redobrem atenção ao passar pelo local, já que as interrupções serão necessárias para o avanço dos trabalhos ali na ponte.
3: E vale lembrar que tem uma rota que segue pela Polícia Rodoviária Federal, vindo pela BR-163 para esse percurso. A gente vai para mais um intervalo e daqui a pouquinho a gente volta para falar do esporte e muito mais aqui no Primeira Página. É rapidinho.

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7: Sete horas e 53 minutos. A gente falou há pouco do calor, né? Hoje a temperatura pode chegar até 34 graus. Em meio a essa correria da cidade, as árvores vão muito além de deixar o ambiente mais bonito e ameno. Também ajudam em relação a essas altas temperaturas. Elas podem influenciar a qualidade do ar e o bem-estar de quem vive nas áreas urbanas.
8: Mas até que ponto a presença da arborização pode fazer a diferença para a saúde dos pulmões? As árvores ajudam a diminuir doenças respiratórias. O cardiologista Juliano Cesarenko responde essa dúvida.
9: Os estudos mostram que, quando bem planejada, a arborização urbana pode contribuir para a saúde respiratória. As árvores ajudam a filtrar partículas de poluição do ar, absorvem gases nocivos, produzem oxigênio e ajudam a reduzir a temperatura das cidades, o que melhora a qualidade do ambiente. Além disso, as árvores verdes estão associadas à redução do estresse, fator que também influencia positivamente a saúde. No entanto, é importante destacar que nem toda árvore traz os benefícios. Algumas espécies produzem grande quantidade de pólen, podendo desencadear alergias em pessoas sensíveis. Por isso, o planejamento urbano e a escolha adequada das espécies são fundamentais. De forma geral, pessoas que vivem próximas às áreas verdes costumam apresentar menor risco de doenças respiratórias e cardiológicas, como crise de asma, bronquite e infecções respiratórias, especialmente quando estão em espaços bem conservados e a poluição é controlada. Ou seja, plantar árvore é uma medida que beneficia não apenas o meio ambiente, mas também a saúde da população. Uma cidade mais verde tende a ser uma cidade com um ar mais limpo e de melhor qualidade de vida.
7: Tá aí, plante uma árvore, preserve o bem-estar de todos nós. Hora de falar do esporte com Flávio Santos.
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7: Bom dia, Flávio.
11: Olá, muito bom dia para você que está ligado aqui no Primeira Página, na Centro América FM. Boa quinta-feira para você. No esporte, vamos destacar as oitavas de final da Copa do Brasil, os jogos de volta. Ontem, na quarta-feira, tivemos quatro partidas. O Grêmio venceu o Mirassol por 1-0 em Porto Alegre. O Grêmio está classificado. O Cruzeiro fez 2-0 na Chapecoense, em Belo Horizonte, também classificado o Cruzeiro. Na Arena Pantanal, em Cuiabá, o Fortaleza venceu o Palmeiras por 3-2. Como na ida o Palmeiras tinha vencido 3-0, no placar agregado, 5-3 para o Palmeiras, que está classificado para a próxima fase. Tivemos 15.186 torcedores na Arena Pantanal para uma renda de R$2.400.000. Lembrando que o Fortaleza já chegou na segunda-feira a Cuiabá, fica a semana toda, porque domingo joga novamente na Arena Pantanal contra o Cuiabá pelo Campeonato Brasileiro da Série B. Já no Maracanã, o Fluminense foi eliminado no clássico, perdeu para o Vasco, hein? Vasco 3-1, o Vascão está classificado para a próxima fase, portanto eliminou o Fluminense. Hoje, dois jogos. Vamos ter às 19h, Corinthians e Internacional na Arena do Corinthians, em Itaquera. Na ida, o Inter venceu 2-0, está com a vantagem Internacional. Já o Vitória recebe o Atlético Paranaense em Salvador, às 19h. Na ida, o Atlético fez 2-0, também tem a vantagem no jogo de hoje. Daí o sorteio da próxima fase será na próxima semana, na sede da CBF. Já classificados, Atlético Mineiro, Santos, Grêmio, Cruzeiro, Palmeiras e Vasco. Bom dia para você e até amanhã.
8: E a gente segue ainda falando de esporte, porque vem aí o Festival de Pesca também como uma atividade esportiva. O Festival de Pesca Zé Aragão já começou a tomar forma aqui em Sorriso. Com a proximidade do evento, que acontece nos dias 15 e 16 de agosto, as equipes trabalham na preparação da estrutura no condomínio Almara São Manuel, às margens do rio Teles Pires. A realização do evento é do Rotary Clube de Sorriso, com apoio da Prefeitura.
7: E vale lembrar que toda a estrutura já está sendo preparada para receber os competidores e também os visitantes na competição de pesca. Modalidades esportivas, área de camping, além do palco para o show nacional do cantor Zé Felipe. Os serviços estão concentrados na terraplanagem e demais estruturas necessárias para garantir o conforto, a segurança e a organização ao público. O secretário de Obras, Infraestrutura Urbana e Serviços Públicos, Milton Geller, explica como está o andamento desses trabalhos.
12: Referente aos trabalhos da infraestrutura lá do Festival de Pesca, que vai ter semana que vem, as equipes da infraestrutura estão empenhadas, realizando a infraestrutura necessária para nós receber esse grande evento, que é o Festival de Pesca, aí, que já é popular no nosso município. Secretarias envolvidas, Secretaria de Infraestrutura, Secretaria de Desenvolvimento Econômico, estamos trabalhando forte aí para nós fazer a infraestrutura necessária para receber esse grande evento, que vai ser final de semana que vem. Vamos conseguir atender a demanda aí que nos foi solicitado para nós ter mais esse mega evento aqui no nosso município.
8: Tá aí, né? A programação do festival inclui o primeiro seminário regional de pesca esportiva, competições de areia, shows e mais de R$500.000 em premiações. A equipe campeã vai levar uma caminhonete zero quilômetro e as inscrições continuam abertas no site oficial do evento.
7: E para finalizar, a gente dá uma passadinha lá no Primeira Página para saber quais são os destaques do dia. E atenção, amantes do futebol, o Brasileirão e a Copa do Brasil vai parar por 31 dias durante o Mundial Feminino de 2027. Isso mesmo, as principais competições do futebol brasileiro serão interrompidas por 31 dias durante a Copa do Mundo Feminina, que acontece o ano que vem e que será disputada aqui no Brasil. A Confederação Brasileira de Futebol, a CBF, confirmou aos clubes, por meio de um ofício, que a pausa acontecerá no dia 24 de junho até o dia 25 de julho. Essa paralisação atingirá as competições profissionais femininas organizadas pela entidade, as séries A e B do Campeonato Brasileiro Masculino e também as Copas do Brasil Masculina e Feminina.
8: E com esta notícia, a primeira página desta quinta-feira vai ficando por aqui. Você confere mais informações ao longo da nossa programação com os news de hora em hora. E você também pode acessar lá o Primeira Página, conferir todos os destaques do estado, do Brasil, ficar bem informado.
7: Muito obrigada pela sua companhia e audiência. Pontualmente 8 horas, te esperamos amanhã a partir das 7 aqui no Primeira Página com muito destaque, muita coisa para você aproveitar. Conteúdo de jornalismo de qualidade e daqui a pouco você ouve muita música boa na nossa programação aqui na Centro América FM. Um abraço, fiquem com Deus e até amanhã.
8: Fiquem com Deus, um abraço, até amanhã.

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3: Bom dia, começando mais um Minuto da Economia Del Moro, desta quinta. 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A gente volta amanhã com muito mais.

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3: Bom dia, bom dia. Você começando essa manhã de quinta-feira aqui na Companhia da Centro América. Hoje dia 6 de agosto 2026. Chegando aqui o Fabiano Lins com a primeira parte do Manhã 89. E aí, tudo bem por aí? Tudo certo? Bom dia para você que tá com a gente desde mais cedo. Acompanhou a primeira página aí com a Tâmara e a Beatriz e agora é comigo até às 10 da manhã. Muita música boa, tem informação, tem prêmios, tem a nossa pergunta do dia. 26 graus marcando agora na capital do agro. Céu já ensolarado nesse início de manhã de quinta-feira. Hoje comemora-se o dia nacional dos profissionais da educação. Parabéns para esses profissionais. Hoje também é dia de São Salvador do Mundo. É hora da nossa mensagem do dia, aquela palavra de otimismo, de reflexão para você começar bem essa manhã. O nosso tema de hoje: nem tudo merece a sua energia. Bom, a semana continua. E talvez você tenha acordado pensando em problemas, cobranças ou situações que ainda não conseguiu resolver. Mas hoje, faça uma pausa e reflita. Nem tudo merece a sua preocupação. Nem toda discussão precisa da sua resposta. Nem toda dificuldade deve roubar a sua paz. Existem coisas que precisam da sua atitude, mas existem outras que precisam apenas ser entregues a Deus. Faça o que estiver ao seu alcance. Converse quando for necessário. Corrija o que puder. Mas não carregue sozinho aquilo que você não consegue controlar. A fé também é saber descansar. É entender que Deus continua trabalhando, mesmo quando você decide parar de lutar contra tudo ao mesmo tempo. Projeta sua paz, escolha bem onde colocar sua energia e não permita que situações passageiras ocupem um espaço permanente dentro do seu coração. Talvez você não consiga mudar tudo hoje, mas pode escolher enfrentar o dia com mais serenidade, sabedoria e confiança. Entregue suas preocupações a Deus. Ele conhece aquilo que você não entende. Enxerga o que você ainda não consegue ver e sabe conduzir cada detalhe no tempo certo. Que esta quinta-feira seja mais leve, que sua fé seja maior do que a ansiedade e que a paz de Deus acompanhe cada decisão. Tenha um dia abençoado. Essa foi a nossa mensagem do dia.

0: o embaixador Gustavo Lima. Bala alojada para fechar a primeira sequência aqui do manhã de hoje, 8h18. Ainda o Evandro Júnior com Diego e Vitor Hugo. Cair na sua lábia, o som aqui do Juan e Leandro com Danilo e Davi, fofoca do ano, enquanto houver sol com Titãs, essa linda canção pra gente abrir o nosso programa desta quinta-feira. Vamos aqui pro nosso WhatsApp? 669-9675-0551. Bom dia, Loredi. Ali no Projeto Cazula, Bianca, Cristina também. Bom dia pra você. Bom dia aqui pra Eduarda também. A Deise Dalek no Novo Horizonte. O Mikael Richard também. Alô, Marina Corneal. Bom dia, lindona. Um abraço pra você e também a Hillary. Aqui também com a gente o Edson Araújo, mais cedo deixou mensagem, o Éder Pereira, a Margarete no Jardim América, a Rose também, Gelsonita, tudo bem, lindona? A Juliana Savares, a Rose Neide, a Simone Maria no Jardim Primavera, a Marta de Souza, o Marlon, o Marlon Binotti, a Lilian Binotti, família Binotti. Aquele abraço, o Delmar também, a Rosane com o Valdir, ali na Zona Leste, desde mais cedo com a gente, a Lídia e a Lenzinha também, o Sebastião Matias, o Antônio, a Margarete lá de Sinop, o Adão também, tá todo mundo ligado aqui na programação Centro-América. Bom, antes de eu ir pro intervalo, eu vou trazer já a nossa pergunta do dia, vamos começar o nosso bate-papo. Chegou a hora da nossa pergunta, aquela polêmica das nossas manhãs. Qual que é o nosso papo de hoje, Fabiano Lins? Bom, se você descobrisse que o parceiro ou parceira de um grande amigo ou amiga sua estivesse traindo, você contaria? Tem gente que diz que amizade verdadeira exige sinceridade. Outros preferem não se envolver para evitar problemas. E você? Contaria ou ficaria em silêncio? Se você visse aí o marido ou a esposa do seu amigo, da sua amiga traindo, você contaria ou ficava caladinho, caladinha, hein?
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0: 8h21.
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0: Na capital do agro, céu ensolarado, a temperatura agora é de 26 graus.
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0: clássico de 1984, Caminhos do Sol com Yahoo. Essa música marcou trilha sonora da inesquecível novela A Viagem, com o tema de Lisa. Você se lembra da personagem vivida por Andréa Beltrão, com aquela melodia romântica, cheia de nostalgia? Essa canção fala da vontade de seguir ao lado de alguém especial, dividindo sonhos, caminhos e sentimentos. O sucesso da novela ajudou o Caminhos do Sol a conquistar as rádios de todo o Brasil e se transformar em uma das músicas mais lembradas da carreira do Yahoo. Um clássico que basta tocar para levar a memória diretamente lá nos anos 90.
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Centro América, a rádio que só tem fã e novidade, é música nova da Mari Fernandes, Telefone Sem Fio, para fechar aqui a nossa super sequência. Teve aqui ainda o Fala Mansa, mais um dia de sol, Caminhos de Sol aqui com o Yahoo, clássico lá da década de 90, pra gente matar saudade, foi trilha sonora de novela, para quem é daquela época vai se lembrar, né?

0: Tem gente que diz que amizade verdadeira exige sinceridade. Outros preferem não se envolver para evitar problemas. E qual é a sua opinião? Você contaria ou ficaria no silêncio? Vamos aqui pro WhatsApp, tem mais participações. Bom dia pra Silmara. Já tá no trabalho, lindona. Bom dia aqui pra Valdinéia, ouvindo a gente lá em Cáceres. Obrigado pelo carinho de sempre, tá? A Néia, meu ouvinte de anos. Eu vim pra Sorriso, ela me acompanhou. A Hillary também tá aqui ligada. Já tinha mandado um alô pra ela, agora ela mandou mensagem aqui pra gente. Deise Dalek, tudo bem? Bom dia, tá respondendo a pergunta aqui. Eu contaria, porque se fosse ao contrário, era o que eu queria também. Amizade é isso. Valeu, Deise. Mike Sandes. Bom dia, eu diria sim que ele estava sendo traído, se fosse amigo dele. E eu falei uma vez para um, mas não adiantou. E ele acabou achando que eu estava afim da mulher dele. Bom dia, Mike. Marcelo de Maria, bom dia, aquela carona pra gente de sempre. Quintou, tamo junto. Marcelo até mandou uma foto pra gente, passou aqui em frente à rádio, registrou aquela foto da emissora. Bom dia aqui também pro Elissandro, bom dia pra Bianca, Cristina. Inclusive a Bianca tá aqui participando também. Sobre a pergunta, Fabiano, eu contaria sim e espero que meu amigo faça o mesmo por mim. Amigo de verdade é para os momentos bons e ruins. Boa, Bianca. O Juliano tá aqui respondendo também. Depende muito do relacionamento deles. Caso seja algo recente, eu contaria. Se for algo que já tem algum tempo, eu deixaria passar. Ah, valeu, Juliano. Quem mais aqui? O Edson deixou também aqui a mensagem, registrando a participação. Um bom dia aqui pra Rosa Campos também. Oi, Rosa, tudo bem, lindona? Ela tá aqui respondendo a nossa pergunta. Eu não contaria, pois relacionamento é uma coisa resolvida entre os dois. Daria um toque de leve, mas não se intrometer. Não contaria, é a Rosa deixando aqui a opinião dela. É intervalo chegando com informação aqui na programação do Manhã 89.
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0: É a primeira edição de hoje aqui do Centro América News. A informação é com a Tamara Figueiredo. Bom dia para você.
2: Bom dia, Fabiano Lins. Bom dia aos ouvintes do Centro América News. Com a chegada da temporada de seca em Mato Grosso, somada à baixa umidade relativa do ar, altas temperaturas e ventos fortes criam o cenário perfeito para a propagação de incêndios. Além da devastação ambiental, o fogo representa um risco severo ao abastecimento de energia elétrica e à segurança da população. O alerta ganha peso diante das projeções de uma estiagem mais severa, impulsionada pelo El Niño. Mesmo sem contato direto das chamas nos cabos, a elevação extrema da temperatura e a fuligem gerada no ar superaquecido conseguem quebrar o isolamento das linhas, provocar curto-circuitos, romper fiação e deixar regiões inteiras no escuro. O desafio de manter o sistema funcionando no período seco passa diretamente pela geografia do estado. 88% da rede de distribuição da Energisa está situada em zonas rurais, expondo milhares de quilômetros de fiação a focos de queimada em pastagens e vegetação nativa. A orientação é fazer aceiros, evitar lixos inflamáveis e cuidados nas rodovias. 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

Três demais. Bruno Rosa com Murilo Ruf. 8:49, faltando 11 minutos aqui para as 9 da manhã. TV ainda aqui o Gilberto Gil. Oh, tá chegando o nosso intervalo. Deixa eu aproveitar para dar mais uma passada aqui no nosso WhatsApp. O Antônio tá de volta, ouvindo a Centro América. Agora tá no trabalho, né, Antônio? O Antônio da Madrugada tava na caminhada ali na Blumenau, às 5 da madruga. Um abraço, valeu pela companhia aí. Tá rolando a nossa pergunta do dia, tá? Hoje o assunto é polêmico, como sempre. Se você descobrisse que o parceiro ou parceira de um grande amigo ou amiga estivesse traindo, você contaria? Tem gente que diz que a amizade verdadeira exige sinceridade. Já outros preferem não se envolver para evitar problemas. Você contaria ou ficaria em silêncio? Conta pra gente aqui no nosso WhatsApp 669-9675-0551. Uma rápida pausa. Já já eu volto com o hit do dia.

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2: É o Sorri Norte chegando aqui na programação do Manhã 89, para juntos parabenizarmos aqui os famosos, as celebridades, os fãs da Centro-América que hoje, nesta quinta-feira, dia 6 de agosto, estão de aniversário, completando mais um ano de vida. Parabéns para Irene Havashi, atriz brasileira, nascida no Rio de Janeiro em 1944. Milton Neves também está de aniversário, radialista e jornalista brasileiro, nascido em Muzambinho, em 1951. Parabéns também para Otávio Miller, ator brasileiro nascido no Rio de Janeiro em 1965. A Vanessa Gerbelli, atriz brasileira nascida em São Bernardo do Campo em 1973, também está de aniversário hoje. Parabéns para você, ouvinte, fã aqui da 89, que hoje está de aniversário, está completando mais um ano de vida.
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3: 8h57, você conferiu aí o hit do dia, a música destaque de hoje com Vitinho, Iceberg, e amanhã chegou a hora de aproveitar o dia M Machado, o dia mais barato do ano. 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
0: Chegou o momento de mais uma edição do Sucesso que você não esquece. A música da qual falaremos hoje foi composta por Bernie Taupin e Elton John. A canção foi lançada em 17 de abril de 1972 e é baseada no conto de Rocket Man, de Ray Bradbury, e no astronauta Tom Major, personagem fictício da canção de David Bowie, Space Oddity. A letra da música descreve os sentimentos de um astronauta em Marte, que deixou a sua família para trabalhar no planeta vermelho. Musicalmente, a canção é uma balada pop com um excelente arranjo ancorado no piano de Elton John, com uma textura atmosférica adicionada por meio de sintetizadores e slides de guitarra. Foi listada como a número 242 na lista das 500 maiores músicas de todos os tempos da revista Rolling Stone, em 2004. Vamos ouvir então no sucesso que você não esquece, na voz do inglês Elton John, Rocket Man.

0: Eu sou o Paulo Vaz e temos um encontro marcado para contar mais uma história de um clássico inesquecível. Um abraço, tchau.
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6: E aí, vamos de papo de novela? Você fica sabendo agora tudo que rola no capítulo de hoje da novela Coração Acelerado, novela das 7 da Globo que você acompanha na tela da TV Centro-América no canal 7.1 digital. Capítulo 170 dessa quinta-feira, dia 6 de agosto. A Grado e Eduarda vão ser prejudicadas pela proximidade com João Raul. Bará vai se incomodar com o ciúme de Talita. Sinara vai desabafar com Ronei e vai decidir passar uns dias na casa de Palhares. A Grado vai pedir para ter uma conversa com Eduarda. Janete vai confrontar Zilá, que vai garantir à irmã que não conhece Verônica. O Ronei vai reconhecer uma possível bolsa de Zilá entre os pertences de Verônica e vai ligar para Sinara. A Grado vai pensar em desfazer sua dupla com Eduarda para ajudar João Raul sem prejudicar a amiga. Janete vai comentar com a Laurzinho, que ficou preocupada com o estado de Zilá. É o resumo de hoje do capítulo da novela Coração Acelerado, que você acompanha logo mais na tela da TV Centro América.
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6: Bom dia pra você. Quinta-feira, 6 de agosto de 2026. É o nosso Manhã 89 que continua nessa segunda hora. Manhã já de céu ensolarado, 29 graus na capital do agro. Aqui o Fabiano Lins. Vamos juntos até as 10 da manhã. Continua aqui rolando a nossa pergunta do dia. O nosso bate-papo de hoje é polêmico. Como sempre, né? Se você descobrisse que o parceiro ou parceira de um grande amigo está traindo, você contaria ou não? Tem gente que diz que a amizade verdadeira exige sinceridade. Outros preferem não se envolver para evitar problemas. Você contaria ou ficaria em silêncio? 669-9675-0551. 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Hoje, lá no ditado popular, vai enviar o nome completo com o telefone e vai responder para a gente. Se o rodízio ditado tivesse uma trilha sonora, qual seria?
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37. Bruno e Barreto, fechando aqui a nossa sequência. Só lembrando que tá rolando sorteio. Daqui a pouquinho, final dessa hora. Eu sei que você gosta de prêmios. Tem pra você hoje um delicioso rodízio ditado. A Centro América FM, o ditado popular, querem presentear você, fã aqui do Manhã 89, com mais de 40 opções no cardápio. Esse delicioso rodízio, você mais acompanhante hoje, para participar, vai deixar o nome completo com o telefone e vai responder pra gente. Se o rodízio ditado tivesse uma trilha sonora, qual seria?

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2: De volta mais uma edição aqui do Centro América News. A informação agora é com a Beatriz Schaefer. Bom dia para você.
3: Fabiano Lins, estou de volta ao Centro América News nessa quinta-feira. A Polícia Federal investiga um suposto desvio de mais de 308 milhões de reais em um acordo entre o governo de Mato Grosso e uma empresa de telefonia. A Operação Heritage foi deflagrada hoje e apura suspeitas de um desvio de recursos públicos, lavagem de dinheiro, crimes contra o sistema financeiro e uso de informação privilegiada. Ao todo, a Justiça cumpre 25 mandados de busca e apreensão em Mato Grosso, São Paulo, Rondônia e Ceará. Também foram autorizados o bloqueio de bens de até 316 milhões, a quebra dos sigilos bancário e fiscal e a apreensão de passaportes dos investigados. Segundo a Polícia Federal, os recursos teriam sido desviados por meio de fundos de investimento e empresas usadas para ocultar a origem e o destino do dinheiro. A Procuradoria-Geral do Estado informou que vai colaborar com as investigações. Até o momento, o ex-governador Mauro Mendes não havia se pronunciado sobre a operação. A qualquer novidade, eu volto aqui no Centro América News. Até mais.
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2: 9:35.
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0: Bruno Rosa, Murilo Huff, Atriz de Mar, na sua Centro América. 11:39.
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0: Centro-América, rádio que só tem fã, Gustavo Lima e o Zé da Recaída, com a participação do nosso fã Luiz, que participou com essa música aqui, né, Luiz? Um abraço aí pra você, obrigada pelo seu carinho. Você já tá participando, anota o nosso WhatsApp aí, 669-9675-0551. Agora vem cá participar comigo desse sorteio maravilhoso que tá rolando aqui. Um montão de fãs já participando. 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Beleza, pode mandar também essa resposta, né? Não tem, não tem, né? 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Aí você vai ter uma lembrança pra contar. Ganhei lá na Centro América. Centro América, 15 para o meio-dia.
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0: Slam. É o som dele, BTS, na sua Central América. Daqui a pouquinho tem Flash Hits, mas agora tá na hora do nosso sorteio pra gente fechar daquele jeito nosso Manhã 89, né? Presenteando o melhor fã do mundo que são vocês. Vamos lá, então. Dois ganhadores nesse sorteio, hein? Quem vai ganhar Deyuzi é você. Ai, ai, ai, peraí. Ai, aqui. Alana Adriele Alves da Silva, o final do telefone é 8121. E também a Erika Subas Gragel Nakamura. Final do telefone 1441. Parabéns. Seguinte, pode passar aqui na... Ah, não, não, esse aqui você, para utilizar o prêmio, você pode já ir direto lá no Recanto da Viola, levando o seu documento com foto. Não esqueça do documento com foto. Somente o ganhador pode utilizar o prêmio apresentando o seu documento, tá bom? Bom dia para vocês, bom day use para vocês aí, tá? Alana e a Erika. Gente, a gente se encontra daqui a pouquinho lá no nosso Flash Hits. Claro que nós vamos ter muita coisa bacana. Tem Gal Costa, tem Caetano Veloso, tem Marina Lima, Kobe Kylert. Gente, muita coisa boa aqui, hein? Tem quem mais? Quem mais, produção? Posso ver aqui? Zé Ramalho, nossa, nem Mato Grosso. A nossa viagem de hoje tá muito especial e daqui a pouco a gente se encontra no nosso Flash Hits.
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1: 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Conta-se que, durante a era glacial, quando parte do globo terrestre esteve coberto por densas camadas de gelo, muitos animais não resistiram ao frio intenso e, indefesos, morreram. Foi então que uma grande manada de porcos-espinhos, numa tentativa de se proteger e sobreviver, começou a se unir e juntar-se mais e mais. Assim, cada um podia sentir o calor do corpo do outro. E todos juntos, bem unidos, aqueciam-se enfrentando por mais tempo aquele inverno tenebroso. Porém, vida ingrata, os espinhos de cada um começaram a ferir os companheiros mais próximos, justamente aqueles que lhes forneciam mais calor, aquele calor vital, questão de vida ou morte. E feridos e magoados, afastaram-se, por não suportarem mais tempo os espinhos dos seus companheiros. Aqueles espinhos que aqueciam também feriam e doíam muito. Mas descobriram depois que essa não era a melhor solução. Afastados, separados, logo começaram a morrer congelados. Os que não morreram voltaram a se aproximar, pouco a pouco, com jeito, com precauções, compreensão, de tal forma que, unidos, cada qual conservava certa distância do outro, mínima, mas o suficiente para conviver, resistindo à longa era glacial. Essa história dos porcos-espinhos tem muito a nos ensinar como seres humanos e vivendo em coletividade. Algumas relações parecem não ter espinho nenhum. Já outras, espinhos se fazem presentes e com muita intensidade. E por vezes, tentamos fazer igual aos porcos-espinhos, já cansados de serem espetados e importunados pela dor. Mas só quando eles ficaram longe uns dos outros, passíveis de morrer do tenebroso frio, eles perceberam que, mesmo incomodando, ainda assim se fazia necessário estar perto. Muitas relações ao longo da nossa vida serão assim. Vão nos gerar incômodo, porém, também serão necessários para sobrevivermos, avançarmos e aprendermos e evoluirmos. Existe um lado positivo. Às vezes o espinho incomoda e a dor fala mais alto. E esquecemos de olhar também para o calor que aquela pessoa nos proporciona. É mais fácil olhar para o lado ruim das coisas, para os espinhos, ou esquecemos de olhar o aquecer que o outro também nos proporciona. Que possamos ser mais humildes e menos orgulhosos para enxergarmos no próximo, nas situações e na vida, mais calor e menos espinhos. Pense nisso, mas pense agora. Chegamos assim ao final de mais um Pense Nisso. 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
5: Apertem os cintos, uma boa tarde. A quinta-feira chegou, né, gente? É possível sentir aquele fim de semana se aproximando. Ah, que delícia, aquele momento da semana que a gente olha para tudo que já viveu e aí nos últimos dias, né? E aí encontra também aquele novo fôlego pra gente seguir em frente, né? E nada combina mais com esse clima do que a boa música que a Centro-América preparou para essa quinta-feira. Eu sou Silvia Letícia, é uma alegria receber você em mais uma edição do nosso Flash Hits. E durante as próximas horas vamos viajar por canções que marcaram gerações, despertando emoções e continua tá ainda fazendo parte aí, né, da trilha sonora de nossas vidas, de muitas vidas. Nosso Flash Hits está no ar e é onde cada canção é um encontro com uma boa lembrança. E essa daqui a gente começa hoje com The Cars. Essa é linda, Drive, na Centro América, a rádio que só tem fã.

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1: E vamos falar com a Beatriz Schaefer, direto da redação. Boa tarde, Beatriz.
3: Silvia Letícia, ótima manhã a você, também aos ouvintes da Centro América FM. Informações e notícias factuais, ou seja, em tempo real. Um jovem de 26 anos, identificado como Thiago de Almeida Comim, morreu após se afogar durante um trabalho em uma balsa de extração na areia do rio Telespires, localizado lá na comunidade Barreiro, pertencente a Sorriso. Essas buscas foram iniciadas após o acionamento das equipes de resgate e mobilizaram mergulhadores, né, do 5º Batalhão do Corpo de Bombeiros, 3 militares, também teve o apoio da Marinha, a Polícia Judiciária Civil e a Politec também estiveram no local. Há pouco eu conversei com o Sargento Justo do Corpo de Bombeiros e ele informou, né, como foi esse resgate. A vítima teria caído da embarcação e, segundo relatos de uma pessoa que estava no local, chegou a receber uma tentativa de resgate com o lançamento de um colete, até mesmo a entrada na água, mas não foi possível retirá-la. Então, desde terça-feira, foram mais de 24 horas de buscas. O corpo foi localizado essa manhã a cerca de 3 quilômetros do ponto inicial do afogamento. Agora a gente vai continuar acompanhando o trabalho das autoridades. Mais informações sobre esse caso amanhã no Primeira Página ou nas nossas redes sociais e nos nossos portais de notícia. Eu volto a qualquer momento aqui na Centro América FM.
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0: Centro-América, a rádio que só tem fã ao som de Kobe Carlet com Bubbly. Essa música lindona que fechou a nossa sequência. Vou liberar sorteio para você participar comigo. Bora participar, vamos, que tá na hora de você faturar aquele prêmio bacana aqui com a Silvia Letícia. Agora eu tenho pra você, atenção, delicioso rodízio com massa, pizza, risoto e petiscos, com direito acompanhante lá no Camelos Restaurante. Presentão pra você da Centro América e do Camelos, tá? Pra participar, nome completo, número do seu telefone, prontinho, somente o ganhador pode utilizar o prêmio, tá? Consumo é pra hoje e apenas no local, gente. Então agora é com vocês, participe, boa sorte, nosso WhatsApp é o 669-9675-0551.
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0: Meio-dia e 18.
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0: Nosso início de tarde, 35 graus, umidade relativa do ar está bem baixa, em 30%. É importante lembrar de se hidratar e também do protetor solar.
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0: vou passar para você como você vai fazer para concorrer a um delicioso rodízio com massa, pizza, risoto, petiscos. Que delícia!
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0: 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Ela está de volta com a informação, Tamara Figueiredo, uma boa tarde.
2: Boa tarde, Silvia. Letícia de volta com mais um Centro América News. O STF, Supremo Tribunal Federal, retoma nesta quinta-feira o julgamento que pode definir se a exploração de jogos de azar, como jogo do bicho, bingo e máquinas caça-níqueis, continuará sendo considerada contravenção penal no Brasil. A decisão terá repercussão direta em ao menos 2,7 mil processos que estão suspensos e aguardam uma definição da corte. O entendimento firmado pelo Supremo Tribunal Federal deverá ser seguido pelas demais instâncias da justiça. O julgamento começou ontem, mas foi suspenso após o início do voto do relator, ministro Luiz Fux. Durante a manifestação, o ministro indicou que deve votar pela manutenção da criminalização dos jogos de azar. Outras notícias a qualquer momento com mais um Centro América News.
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0: Meio-dia e 34.
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5: Todo mundo lembra dos clássicos que passam por aqui, né? É, e eu quero lembrar você também que você, além de viajar comigo aqui no nosso Flash Hits, você também pode faturar presentinho, sabia disso? É, minha gente, bom demais, né? Isso mesmo, que tal você mandar agora a sua participação lá no nosso WhatsApp, que é o 669-9675-0551. Hoje eu tenho pra você delicioso rodízio com massa, pizza, risoto e petiscos e com direito acompanhante, tá? Pra participar é só enviar o seu nome completo, número do seu telefone, que a Centro América, junto com o Camilo's Restaurante, vai presentear você com esse delicioso rodízio. Silvia, mas quantos ganhadores? Um ganhador, tá? Pra

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Nem Mato Grosso, na Centro-América, com Não Existe Pecado ao Sul do Equador, fecha nossa sequência onde você ouviu um grande clássico do Zé Ramalho de 1978. E claro que você participa aqui comigo também, né, meus amores? Bora participar, né? Tá rolando sorteio, você tá convidado pra chegar junto nesse sorteio, já tem resultado. Eu tenho pra você aqui rodízio delicioso lá do Camelos Restaurante, esse presentão junto com a Centro América FM. Delicioso rodízio com massa, pizza, risoto, petiscos, olha, tudo de bom e com direito acompanhante, tá? Pra participar, manda pra mim o seu nome completo, o número do seu telefone. Só quero lembrar você que o prêmio é válido apenas pra hoje e o consumo deve ser no local e apenas hoje, tá bom? Então agora é com você, boa sorte.

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0: Centro América, rádio que só tem fã, menina veneno, maravilhoso hit, fazendo parte aqui dessa tarde deliciosa, dessa viagem gostosa. A gente dá sequência aqui no nosso Flash Hits agora com o sorteio. Bora lá então. Quem é que vai faturar esse rodízio hoje, hein? Quem será que vai? É você, olha só. Quem é? Boa sorte. Vamos lá. Saindo aqui. Aqui saiu. Mariana Bertiel Gonçalves, final do telefone 4027. Mariana Bertiel Gonçalves, parabéns, sua linda. Para retirar o seu prêmio, você pode ir diretamente lá no Camelos. Não esquece de levar o seu documento com foto. Consumo é apenas para hoje, tem que ser no local, tá? E mais informações sobre o rodízio, somente entrando em contato com o Camelos, tá bom? Mariana, daqui a pouco eu tô de volta.
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6: Nos anos de 1950, o britânico nascido na Índia Britânica com sua banda de apoio The Shadows dominou o cenário musical popular britânico no final dos anos 50 e começo dos anos 60, antes do surgimento dos Beatles. De quem estou falando? Do eterno garotão Cliff Richard. Se nos Estados Unidos Elvis era o cara, no Reino Unido a majestade era Cliff Richard. Durante as últimas 6 décadas, Richard emplacou mais de 100 compactos de sucesso e detém o recorde de ser um dos artistas que mais tem vendido discos por toda a sua carreira, dos anos 50 até hoje. Depois, é claro, de Elvis Presley e Beatles. De acordo com seu website, Richard vendeu mais de 250 milhões de discos. No final dos anos 70, Cliff Richard deu uma virada no seu estilo musical. Entrou no chamado synth pop. Em 1980, Cliff Richard finalmente ficou famoso aqui no Brasil e em toda a América do Sul, com várias músicas que ocuparam as primeiras posições nas paradas de sucesso. E para você lembrar a sua felicidade, voltamos para o ano de 1980 com um sucesso que você não esquece. Dreamin', Cliff Richard.

0: Cliff Richard com Dreamin' foi um excelente sucesso que você não esquece. Para quem não sabe, Cliff Richard é muito respeitado também no mundo dos vinhos. Ele é proprietário de 3 quintas em Algarves, Portugal. Um forte abraço e até a próxima edição do Sucesso que você não esquece. Até lá.
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0: Esqueça, essa música do Rei Roberto Carlos, fazendo parte do nosso Flash Hits desta quinta-feira para fechar mais uma sequência.
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0: Agora, 1:14, atenção para você que quer aí se qualificar e transformar o seu futuro. A unidade do Senac de Sorriso está oferecendo diversos cursos gratuitos, entre eles, técnica de depilação, assistente de recursos humanos, design e técnica de depilação egípcia, coloração de rena em sobrancelhas, esmaltação em gel. Quem tiver interesse deve entrar em contato pelo WhatsApp 65 99917 6023. Vou repetir, 65 99917 6023.
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0: 1:15, boa tarde.
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Fechamos mais uma sequência por aqui na sua tarde. Obrigada pelo carinho da sua companhia. Nós daqui a pouquinho temos mais uma sequência musical para você. Deixa eu aproveitar para mandar aqui boa tarde para Nilza, que tá curtindo a gente. A Cristina Eduarda, um beijão para você, querida. O Valmor também tá ligado, a Melane, a Eliane Pedrosa, a

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1: Voltamos a falar com a Beatriz Schaefer. Uma ótima quinta para você, Beatriz.
2: De volta ao Centro América News dessa quinta-feira. Boa tarde, ouvinte. Silvia Letícia. Olha só, um levantamento da Secretaria Municipal de Saúde aqui de Sorriso revela um cenário preocupante. Quase 70% dos pacientes diagnosticados com diabetes não realizam acompanhamento regular da doença. O alerta chama atenção para os riscos do diabetes sem controle, que pode evoluir de forma silenciosa e causar complicações graves, como problemas cardíacos, renais, perda da visão e até amputações. Especialistas reforçam que o acompanhamento médico, a realização de exames e a adesão ao tratamento são fundamentais para controlar a doença e garantir mais qualidade de vida aos pacientes. 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Acesse as nossas redes sociais e continue conosco aqui na Centro América FM.
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1: 1:30.
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0: Maurício Manieri, Bem Querer na sua Centro América, 1h37. Olha, gente, tô aqui para te dar um super recado, hein? 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

0: com Go Back aqui no nosso Flash Hits. E olha, gente, em 6 de agosto de 1996, os Ramones subiram ao palco em Los Angeles para uma despedida histórica. E depois de mais de 2 décadas revolucionando o rock, a banda realizava sua última apresentação diante do público. E o momento foi muito emocionante, né? Muito emocionante. Então, 3 décadas depois, aquele show continua sendo aí muito mais do que um concerto. Foi uma celebração da amizade, da influência e também do legado eterno dos Ramones. Isso mesmo, né? Já dizia a avó, quem não gosta é boa pessoa, não é? Isso que as avós falam? Será? Gente, ó, Semana dos Pais, e você que é papai, tá aí ouvindo a Centro América, parabéns pra vocês e um feliz Dia dos Pais. Domingão já, né, gente? Domingo já é Dia dos Pais, hein? Não esquece de fazer aquele agrado, aquele mimo, ligar pro seu pai se ele tá longe, né? Abraçar o pai, ter um tempo aí, né? Junto com o seu papai, tá bom? Daqui a pouco eu tô de volta com as últimas. Ótima tarde, 14 para as 2.
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O nosso amor a gente inventa, né? Uma história romântica. É a famosa canção do cantor e compositor brasileiro Cazuza, lançada lá em 1987. Faz parte do seu segundo álbum solo, Só Se For a Dois, né? E a faixa marcou aí a carreira do artista com a letra romântica e também melancólica. E ele esteve aqui também no nosso Flash Hits. Deixa eu aproveitar para mandar um alô pro Márcio Luiz, que tá curtindo a gente. Oi, Márcio. Boa tarde para você. Obrigada pelo carinho. Tá na minha hora, tô indo nessa, mas amanhã eu volto a falar com você, tá? A gente se fala amanhã, eu chego às 10 pra te fazer companhia e o Edilson Batata já tá chegando aí com No Seu Ritmo. Vamos fechar com Super Friend. Tchau, tchau, até amanhã.

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8: Temperatura em Sorriso, 39 graus, previsão para hoje à noite, 19.
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8: Vamos nessa, seguindo por aqui. Você esteve aí na boa companhia da Silvia Letícia. Agora sou eu e Edilson Batata junto com meu passarinho. Tirito, tirito. E vamos nessa, vamos juntos até às 6, até às 5 no seu ritmo, aquela mistura gostosa de todos os ritmos e a gente fecha a tardezinha com o sertanejo clássico raiz no nosso batidão sertanejo. Já vai participando aqui no nosso WhatsApp, hein? Manda sua mensagem pra cá, 996750551. Primeirinha do No Seu Ritmo desta quinta-feira, dia 6 de agosto. Ella Langer com She's in Texas. Uma ótima tarde pra você, 12h04.

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0: Marcos e Belucci por aqui no seu ritmo. Pena que você já namora. É. Wesley Safadão com o Rei Vaqueiro Displicente. O som de Kid Abelha também rolou por aqui nesse primeiro bloco no seu ritmo. Nada sei. Choosing Texas, som de Ella Langler. 2:17 agora. Você mandou seu oi de boa tarde? Então, se você mandou seu oi de boa tarde, vou conferir aqui já e mandar um alô pra você também. Duda Gebhard, ela já chega aqui por aqui, mandando boa tarde dela, obrigado pela companhia. Ronilda Moraes também já tá acompanhando o Batata, obrigado pela companhia, obrigado pela participação. Já participando aqui também o Marcinho do Primavera, com os 28 áudios dele, né, Marcinho? Ei! Keila Cristine. Ah, tá na boleia lá, ó. Cuidado aí nessa rodovia, viu? Tá na rodovia, Keila? Obrigado pela carona, viu? Cuidado aí, que, né? Tem um povo que anda meio doido. Mas enfim, Deus proteja todos os motoras aí, tá? Inclusive, mandar um abração pros motoristas de aplicativos, taxistas, motora também de coletivos, caminhoneiros e caminhoneiras. Muito obrigado pela carona de vocês, viu? Evelyn Araújo mandou o alô dela de boa tarde também, obrigado pela companhia. O Ender da Silva, ai, vem chegando, passarinho. Olha o tanto de mensagem aqui. Muito top, ó. Vamos mandar parabéns pra essa galera top aqui que acompanha a gente, né? Confirmando a audiência. Não falei nada de sorteio, porque quando é o negócio, é sorteio. Tudo, né? Mas não, essa galera aqui tá acompanhando mesmo. Wender da Silva, deixa eu ver se aqui vou salvar o contato desse fone final 0183. Quem que é? É a Rafaela Oliveira. Oi, Rafa, boa tarde. Maria Gomes, lá do Primavera, também tá ligadinha. Meu amigo Catarina, o Arilton Valério. Família Binotti, um abraço. Marlon, Lilian, João Paulo, Luquinhas. Bertolucci, Piajada, estão lá na tapeçaria trabalhando do que uma coisa de louco. Nesse calor, tá louco. Olha, ele tá chegando. Rapaz, fiquei sabendo que o cara tá de nave nova fazendo. Foi buscar. Não, saiu fora do Chevette, agora tá com Monza top, top, top. Completaço. Fala, Eloir Kaminski. Depois nós vamos ter que dar um rolê nessa nave aí, viu? Não tem negócio de cobrar do passageiro, não. Quer rolê mesmo, só pra dar um rolê. Eloir Kaminski. Ontem ele, mesmo em Cuiabá, você acredita? Mesmo em Cuiabá, mandou mensagem. Opa, tô ligado aqui, ó. Minha mana já falou que já mandou alô pra nós aí. Tamo junto. Valeu, parceiro. Cadê aquele, a Cristina? É, os caminhão, rapaz. Tá pensando que é... Não. Ela tá no negócio de... É caminhão mesmo. Carregando os negócios aí, ó. Muito bem. Parabéns, viu, Keira? Normalmente é homem que dirige caminhão, né? Aí quando tem uma mulher guerreira aí que pilota também as máquinas, daí a gente já fala, ó... Né, passarinho? Parabéns para essas mulheres aí. A grande maioria é mais cuidadosa do que os homens, né? Deixa eu ver aqui, Leir Kaminski, Rosane dos Santos, Marcinha Alcântara, mamãe da Lolena e Milena. Já chegou por aqui também com alô de boa tarde. Um beijo para as meninas, para você, Márcia, e para o Marcão, vamos aperto de mão de longe, né? Eduardo Henrique, boa tarde, boa tarde, boa tarde. Bom, vamos pro intervalo aqui para atrasar tudo, tem mais música chegando aqui na programação. E vai acompanhando aí que mais tarde, eu já vi aqui que parece que vai ter sorteio, mais tarde.
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0: Tá no rodeio, né, Ana? Pois é. Olha onde ela tá. Tá rolando aqui na Centro América, 89,3, a rádio que todo mundo ouve, a rádio que só tem fã. Ana Castela. Também teve Kleber Cauã, Mil Adjetivos, imagina eu, música aí do Eduardo Costa, que tá estouradaça, tocando muito, muito, muito. 2h32, boa tarde, Hillary Cauã, participação internacional aqui, você viu? Hillary Cauã. Tem os outros também que tem as participações internacionais. Depois vamos ver se vai mandar os alunos pra cá. Deixa eu ver aqui. A Hillary mandou mensagem. Será que Bom, se ela estiver ouvindo, ela vai mandar mensagem também, né, Hillary? Margarete Baú em Sinop acompanhando a gente. Obrigado pela companhia, obrigado pela participação aqui. Wender da Silva, Maria Gomes, Marilto Valério, meu amigo Catarina, família Binotti na área. Janderson Bertolucci, Piazada lá da tapeçaria. O Cleverson da Cunha também tá aqui mandando alô de boa tarde. Boa tarde, boa tarde, boa tarde. Obrigado pela companhia. A Marina tá ouvindo também, né? Ah, ela tá aí, só que ela fica quietinha, né? Ela espera, vamos ver se ele vai mandar alô pra mim. Alô pra você. Eita, dona Marina. Marina Coneal. Beijo pra você, beijo pra Hillary. E fala pro ciumento lá que vai uma perda de mão de longe pra ele. Viu, Cid? Vai uma perda de mão de longe pra você. Bora pro intervalo ficar bem informado, tem Centro América News na sequência.
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0: Tamara Figueiredo trazendo informação aqui no Centro América News. Boa tarde, Tamara.
3: Boa tarde, Batata. Boa tarde aos ouvintes do Centro América News. Um em cada três moradores de Mato Grosso já emitiu a nova carteira de identidade nacional, assim, segundo o Ministério da Justiça. Mais de 1.300.000 pessoas no estado já têm o novo documento, o que representa 34,74% da população. O percentual é superior à média nacional, que está em 26,2%. A nova carteira substitui o antigo RG e passa a utilizar o CPF como número único de identificação, o que ajuda a reduzir fraudes e duplicidades. A primeira via é gratuita e pode ser solicitada nos órgãos de identificação civil mediante apresentação da certidão de nascimento ou de casamento. Outras notícias a qualquer momento com mais um Centro América News.
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Centro América, 2:41. Recadinho para você acompanhando no seu ritmo, amanhã, preste atenção, amanhã, é amanhã, hein? 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

0: Vagabundo. Música de Matheus Cauã com Zé Vaqueiro. Quem dera se eu fosse, daí de repente será que as coisas iam ser diferentes, né, passarinho? Hã? Você viu como é que ele, né, a música ali fala daquele jeito ali, ué. Bruno Mars, Lady Gaga, Die With A Smile, e teve também o grupo Menos é Mais com Pablo Saudade Inconveniente. 2h49, intervalo comercial, a gente já volta aqui com mais música, e já apareceu aqui pra mim que na próxima hora... Na próxima hora tem sorteio de prêmio, viu? Então fica ligado aí, eu já volto depois do intervalo com o Hit da Semana.
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5: Bora, vambora, bora, bora, bora. Vamos seguindo por aqui no seu ritmo. 3 e 4. Tem gente que já está se coçando, querendo saber o que vai ter de sorteio nessa tarde. Quero concorrer a prêmio, hein, Batata? Ah, mas além de concorrer a prêmio, você tem que participar também da programação, né? Faz igual essa galera aqui, massa, ó, top, top, top, top. Muitas mensagens, viu? Inclusive, estamos felizes, né, passarinho? Né? Sim. Poxa, é audiência confirmada. Fabiana Giovernardi. Boa tarde, buenas. O Elvis, mas não é o Elvis Presley não, é o Elvis da Silva, Joaquim, lá do Tayamã 2. Ei, rapaz, Mirosmar cantou, chegou a se arrepiar. Silmar Assis, boa tarde pra você também, minha querida. Obrigado pela companhia. Cadê a costureira? Cadê? Já mandou alô aqui também. Noeli Souza Leal. Tem as outras amigas que são costureira também, né? Que estão acompanhando. Ó, quem mandou alô aqui também de boa tarde, Rosane dos Santos. Ela sempre acompanha na Centro América, sempre ligada. E ela, ó, manda um abração pra Roseli, sua amiga aqui. Tá? Tá aqui comigo aqui, ó, no barracão. A Rosane dos Santos. Ô, Roseli, fala pra mulherada toda aí que nós mandamos um beijo pra elas todas, tá bom? Eita! E você também, passarinho. Tá certo. Vamos curtir música por aqui? Silmara Assis, boa tarde, obrigado pela companhia. Ana Beatriz Moraes também mandou alô agorinha aqui de boa tarde. todo mundo acompanhando. Vamos falar do sorteio de prêmio, a galera quer concorrer a prêmio? Vamos lá. Ó, que chegou aqui na programação? Campanha Mesa Cheia, Centro América FM, Arroz Rison, Mil Bom e Queridinho. Tem agora aqui pra você um vale compras da empresa Winefor. Um vale compras da empresa Winefor. Você vai mandar uma foto criativa dos produtos Rison, Mil Bom e Queridinho, seu nome completo, número de telefone para concorrer a um vale compras da empresa Winefor. Tá bom? É, tá desse jeito aqui pra gente aqui na plataforma, tá assim, ó. Um vale compras da empresa Winefor. Você manda uma foto dos produtos Rison, Mil Bom e Queridinho, né? Manda uma foto criativa e vai concorrer. Não esquece de mandar seu nome completo, número de telefone, tá? Pra gente anunciar aqui depois o nome do ganhador. Beleza? Calvin Harris.

0: Papas da Língua e Buchecha por aqui no seu ritmo, Pingos de Amor. Turma do Pagode com o Zeca Pagodinho pedindo a conta, teve também o som de Calvin Harris, My Way, 3:17. Que tarde, hein? Que tarde gostosa. Ó, manda sua participação aqui no nosso WhatsApp para concorrer a um Vale Compras da empresa Wine4. 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Bora, tem intervalo na rádio que só tem fã. Você mandou sua participação aqui também? Silmar Assis, Fabiana Giovenardi, curtindo a programação, que legal. Mandou até uma figurinha aqui, animada, animada. Participação aqui também da Evelyn Araújo, Ana Beatriz Moraes, a Bianca Cristina, Pedro Henrique, Jefferson Bonfim, Marina Corneal, Hilary Kawane, Letícia Kaminski, quem mais aqui? O Telzinho, filho do meu amigo Juju, Juliano Froming, tá mandando alô pro pessoal da refrigeração, tá lá trabalhando, ou pelo menos fazendo de conta, né? Boa tarde pra vocês, bom trabalho aí, viu? Obrigado pela companhia. Cid, falei que quando eu mandei o beijo pra Marina, aí o ciumento já ia, ele falou, rapaz, eu não sei se eu comento, mandou aquela figurinha. Ah, um abração aí, valeu Cid, obrigado pelo carinho da sintonia também, sempre acompanhando. Margarete Baú em Sinop, acompanhando Batata na Centro América aqui de Sorriso. Wender da Silva, quem mais tá por aqui também? Rafaela Oliveira, vou só vou o contato da Rafa aqui pra gente mandar um alô pra ela, depois vou ver qual bairro que é. Quem também tá participando comigo aqui, já mandou o alô dele de boa tarde, meu amigo Gilmar Plaza, esse cara é show de bola. Valeu Gilmarzão, grande músico, grande artista aí, né? Altos baile com essa criatura, fera, fera, fera demais. Vamos pro intervalo, aqui só tem fã.
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0: Menina do olho marrom. Ah. Galã das meninas passando por aqui nesse bloco no seu ritmo, Luan Santana. É, olho marrom. Teve a fofoca do ano com Juan, Leandro e Danilo Davi. Gustavo Mioto, Murilo Ruf, novo sozinho. Sucessos do momento também rolando por aqui na programação. Ela tá ouvindo nós, será, passarinho? Será? Então tá, então vamos mandar um beijo pra Jéssica também. Oi, Jé. Beijo pra você, viu, sua linda? Obrigado pelo carinho da companhia também. Tá sempre ligadinho aqui acompanhando a gente. Ah, Kelly Cristina, tá na bolé, tá trabalhando. Trabalhando com a coisa de doido, né? Pois é, diz que o Luan Santana cantou a música do olho marrom, daí as meninas que tem os olhos claros, olhos azuis, olhos verdes, fala assim, é, tinha que ter a música também falando dos outros cor de zóio, né? É, os outros cor de zóio. Pois é. Bom, 3h32, eu vou pro intervalo, tem informação chegando por aqui na volta, isto é rock and roll. E ó, você não mandou ainda, manda agora. 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
0: Quem traz informação agora é a nossa jornalista Beatriz Schaefer. Boa tarde, Bia.
4: Edilson Batata, excelente quinta-feira a você e aos ouvintes que nos acompanham. Empresas de sorriso podem se credenciar para atuar como pontos de coleta dos Correios. A iniciativa busca ampliar a rede de atendimento e também facilitar o envio e a retirada de encomendas no município. Sorriso está entre as cidades contempladas pelo novo processo de credenciamento em Mato Grosso. Os estabelecimentos aprovados poderão oferecer serviços como recebimento de objetos e a modalidade clique e retire. As empresas interessadas devem atender aos critérios definidos no edital dos Correios. Para se manter informado sobre esse e outros assuntos, acesse as nossas redes sociais e continue conosco aqui na Centro América FM.
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0: 3h34.
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0: pouquinho, às 5 horas, tem o nosso Batidão Sertanejo, hein? Você foi atriz demais. Sucesso do momento. Também teve a nova de Maiara e Maraíza, 90-10. E um classicão pra gente recordar. Information Society, What is on my mind. Boa, né? Vamos pro intervalo, então. A produção já vai fazer o sorteio aqui. Acompanha, cruza os dedinhos, boa sorte para todo mundo. Já volto aqui com o Paulo Vaz, contando a história de mais um sucesso que você não esquece e também o resultado do sorteio.
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9: Olá, fã! Tudo bem? Eu sou Paulo Vaz. E nesta edição vamos falar de Leila, canção interpretada por Derek and the Dominos, lançada em 1970. A faixa é um grande sucesso composta por Eric Clapton, mas ele ocultou o nome do trabalho devido às pressões que recebia ao ter liderado seus antigos grupos, o Cream e o Blind Faith. A música é inspirada em Leila e Mecnun, popular poema persa do século XVII, que narra a história de um homem levado ao desespero por uma mulher que não pode ter. O curioso é que Leila, que é essa paixão no poema, existiu na vida real de Clapton, sendo a garota de seu melhor amigo, Pete Boyd, par de George Harrison. Não só nessa faixa, mas em todo o álbum que foi escrito e produzido por Eric, conta sobre esse amor não correspondido. São 7 minutos de canção onde o artista se pergunta se seu amor é em vão.

0: Essa introdução, mais que trabalhada que ouvimos, foi adicionada depois que Clapton tinha finalizado a canção. Duane Allman a transformou de balada para um rock tocado em 6 linhas de guitarras. Um spoiler do final desse amor não correspondido. Patty, retratada como Lela na canção, se separou de Harrison e se casou com Clapton em 1979. Mesmo a união deles terminando em 1988, podemos dizer que, de certa forma, esse amor foi correspondido em algum momento. Essa foi mais uma edição do Sucesso que Você Não Esquece. Eu te vejo na próxima. Bye, bye.
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3: Muito bem, reta final aqui do programa No Seu Ritmo. A gente ouviu o Paulo Vaz contando a história desse som bacana aí, né?
4: Vai lá.
3: Bom, resultado do sorteio tá na mão. A gente vai conferir agora quem foi que faturou o rodízio do ditado popular. Presta atenção aí, hein? Quem ganhou o rodízio do ditado popular com direito a levar um acompanhante no sorteio dessa tarde de quinta-feira foi a Jussara Pigoso Calota. Isso? Jussara Pigoso Calota, fone final 32. Aí, dona Jussara, parabéns, viu? Jussara, é um rodízio pra você, mais um acompanhante, tá? Então combina com o seu, a sua acompanhante. Prêmio válido somente pra hoje. Jussara Pigoso Calota, fone final 32, faturou então o rodízio no ditado popular. Parabéns, viu?

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4: Estamos chegando por aqui com mais um Batidão Sertanejo. 5:07 depois do hit da semana de Brito Samuel, Toda Mulher. Agora vamos ouvir as modão por aqui, vamos ver as moda boa, recordar, relembrar, matar a saudade sertaneja. A gente já começa com o Leonardo. Bom finalzinho de tarde de quinta-feira pra você, ligado na Centro América, rádio que só tem fã, rádio que todo mundo ouve. Tô por aqui eu e o passarinho. Vamos tomar uma golada de café e ouvir as moda boa. 5:08.

0: Esse bloco foi pra dançar, né? O passarinho tava ciscando aqui em riba da mesa. Felipe Falcão, Folha de Urtiga. Teve Jean Giovanni com Coisa de Vaca e começamos hoje com o Leonardo, botando pra remexer no nosso batidão sertanejo. A Tiziane tinha pedido um Rick Renner ontem, né? Mas daí já tava acabando, hoje ela chegou mais cedo, já chegou pedindo, ó, tá, daqui a pouco no terceiro bloco, porque no segundo bloco aqui a gente tem aqueles tinidos de viola, sabe? É o batidão.
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0: Goiano e Paranaense. É o vaqueiro, rapaz. Bezerro é pouca coisa pra ele. Ele laçou, foi um viado, né? Eita! Ó, também teve aqui Chitãozinho Chororó, Caboclo da Cidade. Ele, Silva e Zé Goiano com B.O. do C. 5:30, certinho, 5:30, hora de ir pro intervalo comercial. Tem informação do Centro América News. Na volta vou atender minha amiga Ticiane, que tinha pedido um Rick Renner. Ei, que esmodão chonado.
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0: Para fechar o Centro América News, nossa jornalista Beatriz Schaefer. Oi, Bia.
4: Oi, Batata. Boa tarde. De volta ao Centro América News em minha última participação dessa quinta-feira. E o assunto é agronegócio. Produtores rurais de Sorriso estão em alerta com a possibilidade de influência do fenômeno El Niño na próxima safra. Apesar de ainda serem previsões, o cenário preocupa pelo risco de atraso no início das chuvas, o que pode comprometer o calendário agrícola. O vice-presidente do Sindicato Rural de Sorriso, Adalberto Grando, explica que o impacto pode atingir tanto a soja quanto o milho segundo a safra. Segundo ele, uma quebra na produção poderia agravar o cenário econômico já desafiador do setor. Nos próximos dias, palestras sobre condições climáticas serão realizadas para orientar os produtores. Para saber de mais notícias, informações e destaques, acesse as nossas redes sociais e amanhã, a partir das 7, a gente tem um encontro marcado no Primeira Página. Abraço, até lá.
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0: Temperatura em Sorriso, 33 graus, previsão para hoje à noite é de 18.
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1: 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Ei, batidão, as modas dessa aqui, rapaz, hein? Quase sexta-feira. É. Já dá aquela vontade de tomar uma caneca de café. Milionário José Rico com a agenda rabiscada teve o Chico Rei Paraná. Quem será seu outro amor? Pedido da Ticiane, pediu ontem, não consegui atender, hoje atendemos. Ela é demais. Rick Renner, boa, né? Estamos chegando ao final aqui, né? Já é a reta final do nosso batidão sertanejo. Deixa eu mandar um beijo pra Cassiane, que deve estar acompanhando. Ela sempre sai do serviço e já está indo pra casa. E no carro ela vai ouvindo o batata, o batidão e o passarinho, né, Cassiane? Beijo pra você, minha amiga. Obrigado pelo carinho, tá? Obrigado por estar sempre participando por aqui. O pessoal que não ouviu a hora do sorteio, hoje nós tivemos o sorteio aqui às 15 horas. Nós tivemos o sorteio do Vale Compras, lá da empresa Wine.

0: Info. Quem faturou hoje foi o Cleverson da Cunha Biasos. Cleverson da Cunha Biasos. Fone final 30. Depois das 4 horas da tarde tivemos o sorteio de um rodízio do ditado popular, um rodízio com acompanhante, né, um rodízio do ditado popular. No sorteio de hoje, quem ganhou foi a Jussara Pigoso Calota. Jussara Pigoso Calota, tá bom? Então parabéns aos ganhadores de prêmios de hoje. Vamos pro intervalo, eu já volto aqui com o último bloco. Umas modas boas demais.
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0: Centro América 5:52. Mais um recadinho para você aqui acompanhando o nosso batidão. 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
1: É pouco tempo, né? Já pediram aqui, queria que fosse 2 horas de batidão. Não. É 1 hora. Então tem que aproveitar ao máximo, cantar cada detalhezinho da música. E teve gente que já tava era chorando. Bora, passarinho. Vamos. Tio Lloyd já tá chegando aqui com o boliche do 89. Amanhã a gente se encontra. Essa aqui chega a dar uma vontade. É? Vamos tomar um cafezinho pra chegar em casa, viu, passarinho? Deus abençoe sua noite de quinta-feira na sequência, Tio Lloyd. Fui!

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0: Rapazinho velho.
1: Ah.
0: Tu sabe quem vem vindo aí, tchê?
2: Quem?
0: É o Lodi.
2: Mas ah.
1: De novo este narigudo falando no teu ouvido, Luiz Lodi. Aquele roliço de bonito, tchê. 18h05, quinta-feira. Eita, quinta-feira buena. 6 de agosto, Luiz Lodi. O mesmo de ontem, de hoje, de sempre ao teu lado. Calmo, tranquilo e sereno. Feito baile de moreno, tchê. Pra alegria de muitos. Tristeza de poucos. Estamos chegando no bolicho. Estamos trazendo a essência musical do nosso Rio Grande amado. Buenas, tchê. Boa tarde, então, né, mal educado? Boa tarde. Como é que tem passado com o padre velho? Melhorou do joelho? E a comadre? Já tá no preparo do lusco-fusco da janta? Ai, cara. Tá na hora do Shima, na hora do Teres. Boa noite, boa tarde. O teu começo de noite, o teu final de tarde, grudadito aqui na Centro América, 89,3, de puro sentimento, pátria e coração. É o Bolicho 89, trazendo a música, a canção, pra fazer o teu dia, a tua noite, muito melhor. Ah, muito melhor do que bom. É o Bolichão, tchê.
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1: Mas, homem de Deus, é claro que eu vou falar, cantar e sair cantando mais ou menos assim, ó. A primeira é tipo fazer jogar truco, né? Quem faz a primeira faz bem feito. Maneira do cantador João Luiz Correia. Se atracamos. Vamos embora.

0: Esta é a tal de Maria Louca, que até esta semana eu tinha, por ser lançamento dos irmãos, é música cantada pelos irmãos Guedes. Mas o verso que diz assim, ó: Maria Louca, se eu conto a tua história, periga a verdade. Se eu conto a verdade, ninguém acredita. Da letra de Luiz Carlos Borges, senhores. E também de Mauro Ferreira, Maria Louca, na voz dos Hermanos Guedes, no teu boliche do 89. A pele morena do corpo delgado, os olhos gateados de Jaguatirica. É a lenda se confundindo com a verdade nos campos do sul do mundo. A lenda que ela transformava Aragano em vento, ou desaparecia o cidadão, né, tchê? É, Vaneira do Cantador, com João Luiz Correia e César e Rogério, no veterano da 89. Bueno, compadre velho, nosso mate musical tá devidamente esclarecido e aberto. Daqui por diante, por tua conta e vez, é o Boliche do 89, contigo todos os dias, outra vez. Vamos embora, tchê!
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0: 18 horas e 21 minutos.
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4: Use o truque marinada rápida para grelhar legumes. 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
8: Tô de pé. saudades da música gauchesca. 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

A música nativista faz parte da tua Centro-América. Adriano Pozai é Adriano Pozai. Num silêncio de invernada, tomamos mate bem abagualado. 18 horas e 29 minutos no Cebolão do 89. O teu bolicho da quinta-feira, então, né? Eita, semana vem que tá voando, né? Coisa boa. Buenas, buenas pra quem é do Buenas, boa tarde pra quem é da tarde. Tio Beto e a tia Beire estão lá no Barra do Sul, lá na praia. Tio Beto, mas essa época na praia deve ter meio friote por aí, né, tio? Tá na hora do baralho aí, né? Tio Beto, juntamente com a sua companheira de vida, tia Beire, mandando um abraço ao Bolicho 89, muito obrigado. E estendendo um abraço lá pro rancho do meu compadre Toco, pra minha comadre Camila. Boa noite, boa noite, boa noite, boa noite, boa noite, tchê. Obrigado pela sintonia, gaúcho velho. Já no rancho da comadre Rosane, do compadre Valdir, um mate velho bem topetudo, boa noite, Lodi. Um abraço aqui diretamente da Zona Leste, um aperto de mão com alicate e depressão e vamos que vamos, tchê, não afrouxamos. Eloir Kaminski, o homem do carro branco, do teto preto, boa noite, boa noite, boa noite. Rota do Sol é o palco do momento, boa noite. Marcinho, lá no Primavera, boa noite, tio Lodi, boa noite, Marcinho. Margarete Baú, Sinop, boa noite. Thaís Rocha, boa noite, boa noite. Cleverson da Cunha, boa noite, meu compadre Lodi, boa noite, meu compadre velho. Vamos fazer o seguinte, enquanto eu tomo um mate, vem chegando para cantar no bolicho a estrela musical de André Ferreira no Rincão do Pau Fincado. E a coisa se apresenta, ó.

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Uma oportunidade para aprender novos passos, aprimorar a condução na pista e aproveitar momentos de convivência em um ambiente acolhedor e descontraído. 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
1: Este é o Gildo dos Monarcas, tchê. Simplicidade acima de tudo, diz a música, né, tchê? Alemão da Madeira e Caíto Borges, juntamente com João Luiz Correa, proseando com tio Totonho, Monarca do Rio Grande, na voz do Gildinho dos Monarcas. O Buenas vai pro Douglas Gonçalves nos Verdes Campos. Boa noite, boa noite, boa noite. Também para o Pablo e para o Márcio, lá dos Materiais Elétricos. Boa noite, Pablo, Márcio, Douglas, Verdes Campos, grudadito no boliche. Comigo também, diretamente lá da Quatro Pontes, meu compadre Sambinha, aí no bairro Világio, Sambinha, Marli, boa noite, meu compadre. Como é que tu tá por ali, guri? Tudo certo? Um abraço, meu compadre Sambinha. Tamo com saudade de tomar aquele chope bem a preceito, né, Sambinha? Um abraço pra ti e pra família. E ele conhece da música gaúcha? Conhece.
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1: A original pra ti, Sambinha, velho. Nenito Sarturi. Olha a guri. Ah, esta gurizada de hoje em

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2: No teu Bolicho da 89, faltando 2 minutos para as 7, louco. Vamos trazer o Joca Martins e depois a instrumental do dia. Joca Martins cantando música do Leonardo.

0: 19h01 no teu boliche do 89, Luiz Lodi, Joca Martins. Não, quem cantou não fui eu, foi o Joca Martins, animal. É, tertúlia, vamos fazer o seguinte, ó, como a coisa vai ser apressada agora por diante. É, quero. Ah, aqui tu não sai sem levar chumbo, e é chumbo grosso, tá? 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Daqui a pouco eu volto com a outra promoção e o resultado dessa.
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0: ar, o outro pega do lado, meu compadre velho. Baitaca cantando Mano Lima, Cuiudo de Várzea, Pau que dá cavaco com João Luiz Correia. 19 horas e 16 minutos, então vamos lá, vamos repetir a nossa promoção da Cia do Shawarma, Parque Shop Sorriso, um ganhador Cia do Shawarma, vale consumo de R$100. 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Então, do Stan Lages, tira uma foto com teu pai, você vai concorrer a um kit de ferramentas e manda uma homenagem para ele, que já a gente começa a ler aqui ao vivo em preto e branco na Centro América, a rádio do teu ritmo. É isso? Então vamos lá, tchê.
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tô menos eu, esse tal de homenzinho impertinente, tá, tchê? Não esquecendo que domingo é dia dos pais, então prepara o teu presente para o teu pai, prepara o teu pedido musical, mas não peça corpo esgualepado para oferecer pro pai que tá de aniversário para o dia dos pais, que domingo nós não vamos tocar o corpo esgualepado para pai nenhum merece, hein, tchê? Não, nem aquele que te proibiu de sair de carro. Não, não, não, não, não, não. Negativo. 19 horas e 27 minutos. Vamos repetir aqui então, vamos lá então. Tem a promoção da Tan Lages, um kit completo de ferramentas. Tira uma foto com o teu pai, faz uma declaração e manda para mim com o teu nome completo. Tu vai concorrer um kit completo de ferramentas da Tan Lages e torna essa data mais especial, tá bom, tchê? A surpresa só no seguinte, tira a foto, deixa tudo na escura e aí tu vai ganhar o kit e aí tu vai falar pro teu pai que você ganhou, mas não vai anunciar antes, tá, tchê? Pai, vamos participar da promoção? Não, é segredo meu e teu. Tira uma foto com teu pai, faz uma declaração, manda para mim no zap da rádio, nome completo, para você concorrer a esse kit de ferramentas da Tan Lages. Já, já, sai aqui na Centro América, no programa do Tio Lodge. Claro que sai, vamos lá então. Vai mandando a tua mensagem, que eu tô lendo todas aqui, tá, tia?

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4: 19 horas e 38 minutos, família de artista que faz aniversário, hein?
5: Parabéns!
4: Família de artista que faz aniversário, deve ser uma festança, né, seu Luiz Alberto? O Purguinha tá de aniversário, Luiz Alberto, filho do meu compadre Diogo, da minha comadre Aline, parabéns Diogo, parabéns Aline, filho, irmão do Purgão, né, do Getúlio Velho, um abraço pra família Diogo Oliveira. O Luiz Alberto, 2 anos de puro sentimento, pátria e microfone na mão, o guri velho vai ser dos bons, tchê.
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4: Vamos que vamos, parabéns, parabéns, parabéns, parabéns. Daqui uns dias o Purguinha tá aqui do lado do tio Lodi fazendo o programa, hein, editor, hein, ô Diogo, anota aí, daqui uns dias o Purguinha tá aqui do meu lado. Se é Luiz é Taura, né, tio? Ai, Deus, eu livre. Já minha mãe falava assim, se é Luiz tem que apanhar, viu, tio. Um abraço, meu compadre, muito obrigado pela companhia. Um abraço pro meu comadre Rosane dos Santos, pra Cíntia de Souza Dias, pra Silmara, pra Elisandra, pro Douglas, pra Tamara, pra Ticiane, vamos lá, quem mais? Pro Cleverson, pra Hillary, pra Samara, eu já falei a Samara. Vamos repetir a dinâmica lá da Tanlages? 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No próximo já tem o sorteio. Vamos lá então, tchê! José Mendes, José Mendes, José Mendes!

Oi, Lorde, boa noite. Um abraço aqui do NEC da Nalva. Lorde, você pode tocar para nós hoje, secretário de obra?

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0: Senair Maicano, Tronco Missioneiro.
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0: 19 horas e 55 minutos. Chinoca dos meus sonhos. Antes de eu fazer o sorteio, quero mandar um abraço aqui pro meu compadre Júlio César Corso, tá grudadito no bolicho. Muito obrigado, meu compadre, um grande abraço. Vamos escolher uma trilha, vamos escolher essa aqui, ó. Vê, ó. Então é o seguinte, ó, demorei um pouco porque tava todo mundo aqui no Bornal Eletrônico, tá? Vai todo mundo pra dentro do Bornal, vai todo mundo pra lá. A música continua, a hora que eu parar a música, trocar de música, aperto na tela, sai o nome do ganhador ou da ganhadora. E aí, nós vamos falar quem levou hoje o prêmio da Tan Lages, que é um kit de ferramentas. Valendo! Aperta pra começar então, tchê! Devagarote nas pedras, tá?

É agora, saiu, saltou nos olhos da tela, 19 horas e 56 minutos. Saltou nos olhos da tela, foi brabo, hein, nós? Meu menino, vamos lá então. O 6/8/2026, Tan Lages, kit, um ganhador, um kit completo de ferramentas, vai. Silmar Assis de Farias, bairro São Mateus, final do telefone 2912. Alô, Silmara Assis de Farias, final do telefone do bairro São Mateus 2912. Já tá no teu zap a comunicação. O ganhador de hoje da Tan Lages, então, foi Silmara Assis, bairro São Mateus. Daqui a pouco tem o ganhador, tem a dinâmica da Shopping, R$100 na Cia do Shawarma para você ir lá consumir, beber e comer. Walter Moraes, tá tudo rabo mole. Eu nunca vi, não quero.